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0: Então tá aí, violão de ouro com a belíssima música Siga Seu Rumo, Pipinela é o título dela. Grupo Violão de Ouro, ali da cidade de Lagarto para o mundo. Alô, boa noite.
1: Obrigado, Valdemir, muito Marcelo. Obrigado. Viu? Passou uma música grafina, música boa, de qualidade. Viu? É, rapaz, Violão de Ouro, muito bem. Um abraço, muito pra você.

0: Valeu, Maciel, meu abraço, obrigado também pela sintonia do programa. Gostou da música com o Violão de Ouro? É um grupaço aí, viu? De primeira mesmo. O que é que tem por aqui? É o apoio cultural. É isso mesmo. Então vamos lá. O que é que tem por aqui também? Simone Mendes explica mudança no nariz e nega cirurgia plástica. Será? Hein? Para deixar o nariz desse jeito, nariz feio, brabo, ela tinha. Ficou até bonitinho o nariz. Foi. Ela disse que não fez cirurgia. A cantora baiana Simone Mendes usou as redes sociais no dia de ontem para comentar a repercussão que uma mudança em seu visual. Quer dizer, que fez uma mudança em seu visual provocou nos últimos dias, né? Comentou a repercussão da mudança no nariz. Insatisfeita com a aparência, a artista optou por um procedimento estético que deixou o nariz arrebitado. Mas, segundo ela, não foi preciso uma cirurgia para isso. E o que foi que fez? Oh, aí, com certeza, foi uma cirurgia. Não venha contar história. Para deixar o nariz desse jeito, uma cirurgia, sim. Essa é a verdade. Agora também o povo dá fé de tudo, né, rapaz? Hein? Algumas pessoas dão fé de coisas que eu vou te contar, viu? Dão fé do nariz de outro, assim, tão rápido. A mulher foi para uma clínica, fez um procedimento lá no nariz, segundo ela, não foi uma cirurgia, mas deram fé. Deram fé e ela foi para as redes sociais explicar. Agora, pergunto, explicar o quê? Tinha que dar explicação? Não pagou, não? Ou chegou lá e, né, e obrigou os profissionais fazer a atividade na força, na tora? Não foi desse jeito. Aí tinha que dar explicação. Eu acredito que não. Rapaz, mas é notícia, não é? É. Se não tiver essas coisinhas assim, aí não tem notícia para os veículos de comunicação. Essa é a verdade. Vamos lá. Eu vou ali. Já. Eu volto dando continuidade à boa música.
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1: 21:08.
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2: É esse mesmo. Agora em Tobias Barreto são 21h23. 9h23. Eu digo. Olha como as apresentadoras do Bom Dia Tobias e Tribuna do Povo anunciaram aqui. Às 7h30, eu vou avisar também, viu? CNH vencida voltou a valer, tá bom? CNH vencida, ou seja, a habilitação já venceu? Então, tem validade até dezembro. Tem validade até dezembro. Pois é. Então, você que já está com a habilitação vencida, né? Terá até dezembro para resolver a situação, ok? Em todo o Brasil, você que está com a habilitação vencida, terá até dezembro para regularizar, para deixar a bichinha em dia, e aí você poder transitar por todo o Brasil, sem ser importunado. Alô, boa noite.
3: Boa noite, Valdemir. Gustavo. Tô na estrada, meu irmão.
2: Tá na estrada.
3: Mais uma vez, a escuta do seu programa.
2: Tá com destino aonde, cabra, agora?
3: Hoje tô aqui passando em Ribeira do Pombal.
2: Você viaja demais, viu, cabra?
3: É, eu quero pedir uma música.
2: Sim.
3: Quero pedir aquela música, porque não para os relógios.
2: Pronto.
3: Não me faças parecer.
2: Irei à procura agora.
3: Pronto, obrigadão, tô na escuta, manda um abraço, tô indo pra terrinha, Tobias Barreto.
2: Pronto, então nesse caso você está vindo de Pombal pra Tobias.
3: Pra Tobias,
2: pronto,
3: isso.
2: Uma boa viagem, venha com Deus.
3: Valeu, meu irmão.
2: Agora venha devagar.
3: Valeu.
2: Um abraço.
3: Abraço.
2: Então tá aí o Gustavo querendo ouvir o relógio, daqui a pouco sairá. Eu tô com 3 aqui no ponto e a quarta será o relógio, porque essas 3 aqui são de primeira qualidade também. Mas antes tem uma outra voz.
4: Oi, Valdemir Barreto. Sim. Eu gostaria que você passasse para mim a música da cadeira de rodas. Sentado na praça, em sua, ou na porta, em sua cadeira de roda picava.
2: Bom, a senhora já cantou, né? Já substituiu o Fernando Mendes. E agora, como é que fica? Se der tempo, eu vou colocar, viu? Cadeira de rodas com o Fernando Mendes. Tá bom, minha amiga? Eu tô dizendo se der tempo porque o programa, geralmente, eu finalizo um pouco mais cedo para poder dar tempo, colocar o apoio cultural e as falácias deles. Ela enviou outra voz.
4: Passa amanhã de manhã para mim, viu?
2: As falácias. Aí agora, amanhã, eu não estou por aqui. Eu finalizo a minha jornada hoje à noite. E a jornada só retorna agora segunda-feira, tá bom? Amanhã é seu Bazuza. Amanhã, 5 horas da manhã, é seu Bazuza. Logo depois tem Manhãs Iluminadas, às 7 horas. Às 9 tem Gustavo. Às 2 horas tem Raimundo e Lina com Sala de Reboco. No domingo terá às 5 horas da manhã, seu Bazuza, às 7 horas tem Adelmo do Acordeon. Adelmo do Acordeon. Quero lembrar que amanhã à tarde, logo depois de Raimundo e Lina com Sala de Reboco, você passa a ouvir o programa Vida Só em Jesus, tá bom? O programa Vida Só em Jesus. Vamos embora, vamos embora, vamos embora, porque o tempo está escasso. O tempo está voando. Já são 9h27, 9 horas, 27 minutos. Demônios da Garoa!

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Trio Iraquitã e a belíssima música O Relógio. Aqui no programa Encontro com a Saudade. Um abraço aqui para quem no Facebook, quem é que está no Facebook, Solidade Fontes, deseja boa noite para todos nós. E o Chicão já apareceu ali desejando boa noite para nós, incluindo o Velho D. Alô, Velho D! Chicão tá mandando um abraço, tá bom? Abraço, Chicão. Obrigado pela sintonia do programa em Santos, São Paulo. Felipe Firmino. E aí, Valdemir Barreto, boa noite. Aqui é Felipe, no Maria do Carmo. Uma boa noite para todos os ouvintes que estão escutando o seu programa. Manda aí, por favor. Um abraço para o meu amigo Wellington Pereira, dos Guarda-Chuvas. Ele está escutando o seu programa. Valeu, Felipe. Um abraço, Wellington. Obrigado também pela sintonia aí do Encontro com a Saudade. Fazer o que agora? Trazer logo a cadeira de rodas. Vai dar tempo. Fernando Mendes.

0: Então tá aí, Fernando Mendes, aqui no programa Encontro com a Saudade e a belíssima música Cadeira de Rodas. Por aqui eu vou finalizar o programa. Agradeço a todos que ficaram comigo até agora. E digo o seguinte, se o nosso Criador permitir, tenho certeza que segunda-feira estaremos juntos mais uma vez, das 20 às 22 horas, com esse programa
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0: 21h56.
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dispensa apresentações, né? Só pela introdução já fala tudo. Essa é a música da minha vida. De nossas vidas. Vamos falar de amor.

0: Meia-noite e 17.
1: Agora o final está aqui. Então eu me deparo com o fim da minha carreira. Meu amigo, eu vou ser mais claro. Eu vou expor o meu exemplo, do qual eu estou seguro. Eu vivi uma vida em sua totalidade. Eu viajei por toda e qualquer estrada. E mais, muito mais do que isso, eu fiz do meu jeito. Remorsos eu tenho poucos, mas mesmo assim, muito pouco a mencionar. Eu fiz o que tinha que fazer. Eu vi tudo, sem exceção. Eu planejei cada meta. Cada passo com cuidado, em cada desvio. E mais, muito mais do que isso, eu fiz do meu jeito. Sim, houve dias, estou certo que você também soube, quando eu quis abraçar o mundo com as mãos, mas acima de tudo, quando havia necessidade, eu suportava tudo mesmo com raiva. Eu enfrentei tudo e me mantive firme. E fiz do meu jeito. Eu amei, ri, chorei. Eu passei pela minha carga, minha parte de derrotas. Agora, enquanto as lágrimas secam, eu acho tudo até engraçado. E pensar que fiz tudo isso, eu posso dizer, sem qualquer modéstia, eu não. Não. Eu fiz do meu jeito. Pois o que é um homem? O que ele tem? Se não a si mesmo. Ele não tem nada para dizer as coisas que ele realmente sente, e não as palavras de alguém que rasteje. As marcas mostram. Eu levei golpes. 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

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Olá, galera, meu nome é Anderson Marques, muito obrigado você que acompanhou aí mais uma tradução. Toda semana a gente vai estar colocando uma tradução aqui para vocês. É importante que você faça o seu comentário também, que dê a sua avaliação sobre os nossos vídeos aí, sobre as nossas traduções. Caso você queira alguma música que a gente possa traduzir para você, é só deixar aí também nos comentários. Muito obrigado, quero agradecer meu amigo Léo Júnior, que é meu grande parceiro na produção de todas essas traduções. E essa foi mais uma para vocês.

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1: Dois e 57.

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0: 4h25.
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1: É eu, rapaz, é 5:19 na capital dos bardados, pra lá me ver que está do outro lado, botou obrigado a melhor, minha senhora, botou bom. Corta, menina. Aí agora, minha senhora, mostrou bom dia, dona Maria. Corta, seu José, vamos ficar de pé. Vamos cavar bem com a folha de juá pro mal de nós animar. Bom dia, meu povo.
2: Corta,
1: meu Deus. Cadê a bênção, meu Deus? Cadê a
2: bênção?
1: Olha esse negócio, a pressão aqui. O negócio também de já pra cá, tá? Lamenta essas coisas aí pra me ver como é que tá. Tá cheio de bajulho, do vovô, não.
2: Bajulho?
1: Oi, rapaz.
2: É do dinheiro?
1: Ei, Deus abençoe, Deus abençoe. Tá bom, tá bom. Agora chegou, agora vem pra estar aqui, aqui. Pra ficar mais minha mão, é um negócio meio estranho, rapaz, aqui, foi essas coisas aqui. Então, rapaz, vai ficar desgraçado aqui pra ver se chega pro lugar. É, qualquer coisa dessa coisa. O negócio vai ficar meio diferente, ela já não ouve, rapaz, ela não ouve. Não vou estar escutando direito, não. Essas microfonia aqui nunca vi coisa dessa, não. Mas vamos me já fracassar. Vamos seguir mais pra cá, mano. Oi, faz isso que acorda agora, tá bem baixo, viu? É, vamos trocar esse negócio aí pra um barzinho pra ver se tá certo. Não tá chegando bem, não. Tá dando, tá dando, tá meio atrapalhado, alguma coisa teve aí. Eu sei, foi que teve, não, rapaz. Mas não tá prestando aqui, viu? Esse negócio não. Já parecia que eu tô falando no carro de som vendendo pomada. É, ele foi vendendo as pomadas no meio da feira. Mesma coisa. A mesma boca de som daquele vídeo. Ei, amigo, parece que queimou o fuzil aí, foi. Ô, meu Deus do céu, ô, minha nossa senhora. Já começamos a morar desse jeito. Já começamos a morar desse jeito com esse negócio desse tempo.

0: agora ficou mais melhor, mas teve mais tempo pra ver minha tela, com mais aí o neto, o vovô já melhorou aqui as coisas, a situação, são 5h28, não, rapaz, 5h23,
1: 5h23.
0: Ô, Bajúlia, é teu dinheiro? Felipe, eu fui pra lá, vamos trabalhar, meu filho, tem feito, mas nunca teve ajuda, não é papagaio, é desse.
1: Poxa, mas rapaz.
0: Desse jeito que a gente tá começando o programa com essa alegria, com a nossa emoção, ouvindo a nossa programação, vai me ver que está ouvindo a gente pelos aplicativos Rádio Neta, um forte abraço para o Bira, o Bira já está na Maceió, em Maceió, escutando a nove, escutando a Castulinha, muito obrigado pela sua fita, minha Bira, a todos, vai me ver, amigos internados, o Vai Maninho, também escutando nós, a Maceió do Guarujá, também quem está escutando nós pelos aplicativos Rádio Neta, é ele, rapaz, o Pedrinho Carinhoso, aí na cidade de Estabaninha, e também seu Gino Maroto, na cidade da Terra do Bode, isso mesmo, é isso mesmo, que já tem ligando pra nós, né? É, vamos ver quem está na linha pra falar com nós, e nessa manhã gostosa de sábado, hoje, quanto bem, rapaz, 19 de setembro de 2026, alô, bom dia, peça gata, aquela mídia.
2: Bom dia, bom dia.
0: Olha ela, minha velhinha desdentada, por onde vai me andava?
2: Eu dou bem, graças a Deus. E o senhor, como é que tá esse velho desbanguelado, né? Desbanguelado mesmo, sem dentes.
0: As pelancas batendo no joelho, é desse jeito que o vovô vai vivendo, mas é assim mesmo, minha vida. Agradecer a Deus que estamos vivos batendo as pestanas, não é, mulher?
2: É verdade, mas vamos agradecer primeiro a Deus pela chuva que ele mandou, porque eu fiquei muito feliz.
0: É verdade, filha, a senhora ficou feliz, imagina os bichos na rocha, pulando, cabriolando, não é, minha filha?
2: É verdade, refrescou o tempo, as lavouras tomou chuva, né? E parece que hoje vai ser de chuva de novo, é. Graças a Deus.
0: Deus já manda, é os camboeiros do sertão, minha filha, de setembro, os camboeiros do setembro, é o restinho da chuvinha, Jesus está mandando para nós, viu?
2: É verdade, né? Estou aqui ouvindo, mas há pouco instante estou a destino, a minha terra aí tá baianinha, viu?
0: Pô, tá bom.
2: Então, vai sair uma música, eu quero a música de Cela Rasgada, pode ser qualquer uma, mandando para todos os ouvintes, para o senhor, para toda a sua família, para Neto, enfim, para todos que estiver ouvindo esse programa maravilhoso, que é o Divertimentos final de semana.
0: É verdade, minha filha, vou passar essa cantiga aqui, deixa ela arrasada. Ô mulher, você é linda, velha, linda, dada, linda, é a verdade que você já tem, eu já falo do meu cabelo.
3: Vai cantar ruim assim lá na cadeia, filha.
0: É a café de boca, vai fazer o café caminhão, que o vovô tá com fome.
2: É verdade. Então, um abraço pra todos. Fica com Deus. Quero mandar um abraço. Daqui a pouco tá chegando por aqui pra me levar na rodoviária, meu branquinho, né? Eu não posso esquecer ele. Enfim, para todos. Um abraço. Fica com Deus. Até amanhã de manhã. Amanhã eu escuto realmente a programação toda. Pô, saudades
0: tá
2: da roça.
0: Tá bom, minha filha. Obrigado pelo carinho da sua filha.
2: Um abraço. Tchau.
0: Tchau, dona Jô do Pino. Ela que está amando o branquinho e não vai deixar ele nem que a vaca tufa. Eita, minha nossa senhora. Vamos começar o nosso programa. Vamos agradecer a Deus, vamos pedir a Deus, a nosso Senhor Jesus Cristo, para o modo nós mandar, para o modo Jesus mandar mais bênção para nós e para o povo sertanejo, ao nosso povo caboclo, nosso povo gostoso, ao nosso povo caipira, que está sintonizado com nós todo fim de semana. A gente vai reunir esse povo agora, vamos pegar nas mãos e vamos rezar um Pai Nosso. É, para o modo nós, e amanhecer o nosso dia imunizado da palavra do Senhor Jesus. Vamos rezar.
4: Pai nosso que estais no céu, santificado seja o vosso nome. Venha a nós o teu reino, seja feita a sua vontade, assim na terra como no céu. O pão nosso de cada dia nos dai hoje, perdoai as nossas ofensas, assim como nós perdoamos a quem nos tem ofendido. E não nos deixeis cair em tentação, mas livrai-nos do mal.
0: Amém. Livra-me todo o mal, Senhor. Joga uma tela aqui, só teve alegria, chaga já aberta, corações feridos, levar-me, filho, do mar, me pôr no perigo. Jesus, Maria, José, minha família, a vossa, e ó Senhor, meu pastor, e nada do saltará. Nossa Senhora Aparecida, ela vai nos abençoar, vamos rezar dentro.
5: Santo anjo do Senhor, meu zeloso guardador, se a ti me confiou a piedade divina, sempre me reze, me guarde, me governe, amém. Assim seja, amém.
0: Amém, meu filho, chega que vem da boca do anjo. Mas vamos dar um bom dia ao povo que já estão de pé. Dê bom dia ao pessoal, vem de cima lá do quadro.
1: Bom dia.
0: É, bom dia pro pessoal do interior, rapaz.
1: Bom dia.
0: Bom dia pro pessoal da rua da cidade.
1: Bom dia.
0: Bom dia pro pessoal da Feira Livre.
1: Bom dia.
0: Bom dia pros fazendeiros.
1: Bom dia.
0: Bom dia pros vaqueiros também.
1: Bom dia.
0: Bom dia pros nossos padeiros.
1: Bom dia.
0: E vamos começar a nossa manhã gostosa desse jeito, porque
1: tá
0: eu
1: bom,
0: acho...
1: Tá bom,
0: porque eu acho que Deus já respira. Com certeza, canta pra nós, caboclo.
6: Seu
0: Gandoso,
6: seu
7: cavalo de
0: obrigado,
7: foi! Eduardo Costa na
1: fazenda! Tem cuscuz!
0: É minha nossa porra dessa, tem fome da caminhada, rapaz!
8: É bom!
9: É bom! Mas que agora...

0: pode imitar nós, viu?
1: Bom dia, seu Bazuza. Um abraço para todos os ouvintes da Tobias Barreto FM. Seu Bazuza, eu quero ouvir a música No Fundo da Grota. O cantor, eu não sei, mas se você não dá música No Fundo da Grota, ofereci a seu lindo Valério, lá no aeroporto, a Toinho no bairro Santa Rita, a minha mãe Zianita no povo de Candeias, a Cauã no povo de Candeias, a Wesley aqui no Maria do Carmo, e a todos seus ouvintes. Um abraço para o senhor e bom programa. Valeu, seu Bazuza. Um abraço.

0: Não, o microfone, minha corrente foi agora. Não me beba, é pra acabar. Olha, eu trabalho, meu irmão. Não sou você, não, deculpado. Eu trabalho, não posso ir, não.
1: Ai, ai, ai, ai! Então, vem, meu irmão.

0: já, rapaz, o caboclo Daniel foi-se embora de moto, deixou o vovô na sua cidade, só fez cantar a cantiga e foi-se embora. Vê se a minha mãe, pra senhora. Olha, são seis não, rapaz, são 5h49 na capital dos bordados, provavelmente você que está do outro lado do rádio, muito obrigado. Abraçando a todo o povo, você vê que está escutando nós, e muito obrigado pelo carinho da sintonia de FIP. Mas me fez quer participar com nós, quer participar dessa festa, dessa manhã gostosa de fogo, após nós me fez liga pelo que mérito, diga aí dentro do telefone pro povo, rapaz.
1: Só você ligar, 7999968790.
0: Eita, minha nossa senhora, liga participa, peça a sua cantiga que a gente toca no sábado da roça do jeito que o chefe também gosta. É desse jeito. Melhor, graças a Deus. Não é melhor. Tem gente ligando com nós. Hein? Alô, meu povo, muita galinha, pouco ovo.
2: Eita, minha bom, bom dia, seu Bazuca.
0: Olha meu compadre aí, meu compadre, o homem do zero posto. Como é que o senhor tá, meu bom? Meu homem, gente boa. Ô, eita, caiu a ligação, bateu com o fio no chão, não, né?
2: Tô com raiva, senhor Bazuca. Pera aí, que você tá comigo, vou tirar. Eu não vou ter muito bem, não. Graças ao seu Bezerro.
0: Que conversa é essa, rapaz? Repita aí. Ô, filho de Valério, que conversa é essa? Repita aí, vá.
2: Eu botei o cuscuz no fogo, aí fui tirar o leite, cheguei lá, o gato tinha soltado o Bezerro, o galo, rapaz.
0: Mas será desgraçado, mas que galo. Que galo malvado é esse, rapaz? Parece que é parente de meu neto, nunca vi coisa dessa não, rapaz.
2: É, soltou o Bezerro, seu Bezerro. Beliscando a corda. Ele vai beliscando a corda, beliscando e soltou o Bezerro, filho da puta.
0: Rapaz, mas será desgraçado, não? Pega esse galo, rapaz, e puxa no pescoço dele, deixa pendurado, vamos comer amanhã com quiabo.
2: Não, mata o bicho não, seu Bazuca. Seu Bazuca, bota a música aí. Do fazendeiro que mandou o empregado embora, depois chamou de volta. Viu?
0: Pronto, rapaz, pois tá certo, nós vamos procurar esse bicho e já nós já pega pra lá, meu filho, tá bom?
2: Tá bom, vamos oferecer aqui, esse maninho, Maciel e todos os ouvintes.
0: Pô, tá bom, e como é que o senhor tá no braço, tá bom? Já falou do braço?
2: Oi, tô melhor, graças a Deus. Pronto. Vai dar pra tocar a sanfona, senhor.
0: Eu vou dar um violão pro senhor tocar pra quebrar as cordas, tá certo?
2: Valeu, tchau.
0: Deus já abençoe a senhora e toda a sua família, seu Vimbi Rolero. Ele que tá retransmitindo o nosso programa. Eita, minha nossa senhora, tá retransmitindo o nosso programa diretamente do Bairro do Aeroporto de Trinity, na entrada da cidade. É que a gente vai. Olha, tem teatro aí, né? Teatro. Teatro, bota teatro aí, vó. Vamos ver o que vai fazer. Que está minha safada. Deixa eu ver o que vai.
3: Bom dia, seu Bazuca, seu Edbom. Bom fim de semana, o senhor e a família. E hoje vai pagar aquela gelada.
0: Foi bom, pai.
3: Seu Bazuca, só para lembrar o senhor, que gosta do senhor tá aqui. Essa semana, a sua marquinha entre a minha, viu?
0: Filha, vai pra baixo
4: da égua com essa conversa.
0: Vai pra baixo da égua com essa conversa, acabar.
5: Só pra lá, cara do
0: boteco. Me respeite, rapaz. Tô com a cantiga. Um forte abraço pra Cássio Borracheiro, irresponsável. Olha, Cássio Borracheiro é assim. Ele trabalha logo o filho de madrugada. É, aí não chega contra ele, logo cedo, o cara chega lá pra colar o pneu do carro. Aí ele, quando o cara vira a vista, aí ele com um alfinete, tu, foi todo, tem outro furo aqui, rapaz, aí o cara pega drobado, olha.
4: Levadura!
0: É, rapaz, não, rapaz, foi o cara que disse que só tem um furo e ele fez outro, pum, ele rendeu dinheiro, eita, minha nossa senhora! Força, massa, cresce, burraceiro!

0: Não, eu
1: minha
0: coisa foi agora. Não me
1: beba,
0: é pra acabar.
1: Eita, minha nossa senhora, mandando bolinha pra mim no bife, você vindo no bife. Dona Leninha, pessoal vai do Jacaré, um forte abraço pra Varme Feio, muito obrigado pelo carinho da fitomia do bife. O Luizinho também do Jacaré, eu peço o seu programa. Luizinho levou a sumida grande, rapaz. Luizinho, não sei, foi tomar banho lá em Buquim. É, fio palaranja, daquela vez. Olha, estamos trabalhando. Eita, minha bofinha, são 6:56. 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

Cadê a benção, Neto? Cadê a benção do vovô? Vamos se acordar, vamos dar benção, meu pessoal. Quem chega uma madruga, Deus ajude. Quem é abençoado é protegido por nosso Senhor Jesus Cristo. Deus te abençoe, meu filho. Deus te abençoe. 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Ô, gente!

0: tu quer.
1: Olha, vamos dar uma bolinha pra dona Dulce da Rua da Pedreira. O ex-trabalhador, faz vixe que tá escutando nós, Cresce Borracheiro, Silvano da Padaria Santana, faz vixe que escuta nós aí no centro, irmão. É o Lepinho, nós quer ser também Fio de Mito, nós quer ser também Bica Marfileiro, o Romário aí na Secretaria de Jobra, faz vixe no Filpim, faz vixe no Macanhé, Ribeirinho de Requeijão na Feira Livre. Passa, passa, vai, me fez aí de que escuta nós aí na Feira Livre, seu Pia do Mestre, seu Big Big no Vasco Franco, também que escuta nós aí, chapé, rapaz, é o cabo aí, eita, minha bofe, senhor, essa cabeça, essa é o dombeiro, mas que escuta é nós. É, também vai, me fez da Japarema, vai, me fez que escuta nós aí nas Alagoas Redondas, na Rua da Tripa, é, também vai, me fez que escuta nós aqui no centro, nas ruas de Tobias Barreta, na Severiano Cardoso, também na Rua Castela Branca, que é Dona Liz, fio de fio na Rua Castela Branca. Também que escuta nós aí na Rua do Bolo, um forte abraço aí, pessoal da Rua do Bolo. E vai me ver que escuta nós nos bairros, nos povoados da nossa região. Bom dia, meu povo, sertanejo!

escuta nós já no Santo Mão, rapaz, é o filho de Cafias, esqueci o nome dele, mas tá com o rato de galho. Já já lhe mando o aí o filho de Negro de Cafias, aí no Santo Mão, deixou de açúcar nada pra ele. Acorda, menino, vamos escovar o dedo com a folha de juá pro mando nós se animar. 6 horas da Ave Maria, Pai, Filho e Espírito Santo, amém. Nós vamos ali embora, já quando a gente voltar, é desse jeito que o chefe mesmo gosta de sua papiá.

0: A vida é dura pra quem mole, viu? É verdade. Vamos enfrentar a vida, que cedo, madruga, Deus ajuda. Já, já, a gente volta com essa e muito mais. Não vá falar nada pra cá.
1: Um gancho para uma coisa.
0: É, faça um barranco pra eu pegar você de palmada, cabra. Vem cá, bebê, me vem com esses armados.
1: Oxi, mas rapaz.
0: Eita, minha garrafa, eu comi.

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0: da verdade, papagaio é verdade. Já estamos de volta, já tem hora, agora são 6:17, com a Vicente que está acordando agora, vamos fazer um café, bater água de café no fogo, sintonia 87,9, subir as barrinhas para ver filme, homem flora que Deus deu a gente, ô Neto, divide aí o telefone pro povo que está acordando agora, Neto.
1: Ligar
0: 799-96-8790. Após, você liga, participa, manda seu áudio, manda sua mensagem de texto. Liga da Dona Ivá, Vicente, tá falando. Deixa a sua capinha que a gente troca do Estradão da Roça. Olha, se eu vou dar um bolinho, pessoal da padaria Nossa Senhora Aparecida, né? Aí na Praça do Antigo Bastadouro, tá com o rádio lá, com o rádio ligado, obrigado pelo carinho. Um bom trabalho pra Varmice, um bom trabalho pra aqueles que vão chegando, aos fregueses. É, padaria boa, rapaz, de tudo tem um pouco, nunca vi um negócio desse não, ração, ligação, também tem, de gato também tem, tem bolo, tem pão, tem bolacha, tem coisa, tudo que você precisa na padaria Nossa Senhora Aparecida. Um forte abraço aí pra dona menina que atendeu o vovô e o rapaz também aí no barcão, né, trabalhando, escutando a Tubias Barretas, FM, o programa Tardão da Roça, essa coisa boa.

0: Eita, própria boa, meu sujeito, que o vovô faz viver. Ô, meu sujeito é sossego, que é um dia de lazer, um dia de paz, um sossego total. Então, se a senhora vai me ser ligar. 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
1: Vem pro paraíso do jacaré.

0: Aproveita!
1: Venha aproveitar, venha relaxar, venha fazer o que vai dizer, mas gosta, venha sair do mundo da cidade e vamos escutar os passarinhos cantando. No recanto da fé, é filha desse jeito, olha.
0: Tudo de bom, só vem aproveitar.
1: E senhor relaxando, meu filho, daquele jeito que o fé também se gosta. 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
2: Eita, o coisa quê? Boa. Não acredito.
1: Após é, com Maria, acredito, fique vendo o 5 metros da conversa e vai fazer o café daquele jeito. 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
0: 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Ô Neto, tem árvore aí, Neto, vamos se apegar o jato, vamos botar a cantiga, já da liberdade, são 6h23, bom dia. Desse jeito que vai se vai cortando, minha velha, agora esse povo aí, minha velha, agora, diz que o senhor tá bonito, rapaz, o senhor já nasceu, vai pro descer da cama, é.

0: Claudinha, seu Bazuza, Rebeca Lagoa do Cavão, passamos grupo que cheguei pra oferecer pra todo mundo aqui. Rebeca tá dormindo também, não acordou ainda não. Seu parente quer falar com você.
1: Aqui, seu Bazuza, você tá bom, tá, nego? Essa amiga Teixeirinha, viu? Tem um lugar de pescoço calado aqui pra ele vender, oi?
2: Bom dia, meu amigo Bazuza. Bazuza gosta de dormir. Chuva dona na cidade, Fábio Leandro. Valeu, um abraço a tu aí. Valeu pra todos os ouvintes.
3: Bom dia, meu compadre Bazuza. Bom dia para todos os ouvintes do programa Saudade da Roça. Manda um bom dia também para meu amigo ouvinte aí na Mata da Mata. Bazuza, eu quero que você me toque aí, Casa de Campo, para me curtir aqui no Bar Santa Rita, ok, meu filho? É Zelito, um bom sábado.
4: Bom dia, seu Bazuza. Tô por cá, seu Bazuza. Manda um alô aí para Chiquinho do Acordeon, para Adelmo, para Willa, para Dilson da Verdura, para Zé Velho. Manda também para Guilherme Semar no Povoado de Saquinho. E enfim, toda a galera que está na escuta do programa, para Adelmo do Acordeon, Batista e toda a galera boa, né, para o Ser Rosemila na Roma. E a música é Deus e Eu no Sertão. Valeu, valeu.
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nova catiga. Agora, seu Roberto Alagoa do Carvão pediu a gente, já pegou, só que a gente vai interromper essa catiga, porque nós temos aqui um horário reservado, nós temos que cumprir com a lei, porque senão eu vou tomar chicotada nas costas.

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já chega boa, me dá seu caboclo, chama de parrinho, rapaz, dessa arma, certo deixa, dessa arma aí gostosa de chavo, já vou ficando por aqui, agradecendo a todos, vós me fez que mandaram seu jardim, a todos vós me fez que participaram com nós, amanhã tem mais, se Deus quiser, Deus quer, nós vamos ficando por aqui, porque já nós temos aí o horário político, e nós temos que fazer a nossa parte, a todos vocês um forte abraço, obrigado Neto, pelo carinho de sempre, pelo braço direito do vovô, Deus abençoe, que tem dobro, e a todos vocês, até amanhã, se Deus quiser!

0: Obrigado, amigos. Obrigado a todos vocês, crianças, jovens, família sertaneja. Um abraço do meu lado.
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3: 6:47.
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bom dia povo de Deus, paróquia de Nossa Senhora Imperatriz dos Campos, bom dia Tobias Barreto, são 7h27 da manhã e nós estamos iniciando o nosso programa Manhãs Iluminadas, nos colocando sob o sol de Deus para pedir que Ele nos ilumine, que Ele faça a nossa vida florescer com a sua graça, com o seu amor. Esta luz bendita que nós pedimos a todas as manhãs para que venha, para que renasça e faça renascer e florescer também os nossos corações. Queremos dirigir a nossa saudação a todos, aqueles que nos escutam, pedindo a graça de Deus para que possam experimentar neste dia a ação de Deus, a ação do seu amor. Seja qual for a situação em que se encontrem, que se abram a essa luz, que se abra a ação do amor de Deus para terem as suas vidas iluminadas e transformadas. E assim, dando início, vamos implorar as luzes do Espírito Santo. Pedir ao Espírito Santo de Deus que seja Ele a iluminar, a nos guiar, a transformar os nossos corações. Vinde Espírito Santo, enchei os corações dos vossos fiéis e acendei neles o fogo do vosso amor. Enviai, Senhor, o vosso Espírito e tudo será criado e renovareis a face da terra. Oremos, ó Deus que instruíste os nossos corações com as luzes do Espírito Santo. Fazei que apreciemos retamente todas as coisas, segundo o mesmo Espírito, e gozemos sempre da sua consolação. Por Cristo nosso Senhor.

São 7h34 da manhã, queremos aproveitar este tempo especial desse programa para continuar a nossa reflexão sobre o mês da Bíblia. Já falamos semana passada sobre a importância deste mês e, como nós sabemos, neste ano estamos refletindo sobre o livro do profeta Daniel, um livro do Antigo Testamento, como fazemos todos os anos, com um dos livros da Bíblia que a Igreja sugere para a nossa reflexão, nosso aprofundamento, nosso conhecimento da Palavra de Deus. O livro do profeta Daniel, podemos dizer que é um livro de resistência espiritual. Foi escrito num tempo de perseguição religiosa, para fortalecer a fé de um povo que enfrentava pressões para abandonar sua identidade e se render aos poderes dominantes. Então, o livro traz para nós uma mensagem atemporal, quer dizer, que vai além daquele momento onde os fatos aconteceram. E qual é a mensagem central do livro do profeta Daniel no Antigo Testamento? A mensagem central é justamente a fidelidade a Deus que sustenta o ser humano mesmo nas situações mais difíceis, mais adversas, né? O profeta Daniel foi chamado a viver no tempo do exílio. E ali, dado a sua sabedoria, né, uma sabedoria que ele adquire através da sua fé, né, ele é perseguido, né, vivendo na corte da Babilônia. Ele está imerso em uma cultura estrangeira, uma cultura que é hostil à sua fé. E mesmo assim, nesse ambiente duro de perseguição, ele mantém a sua integridade, a sua vida de oração e o seu compromisso com Deus. Então, Daniel é a figura que fala para nós dessa realidade. Como viver a fé em contextos difíceis, desafiadores. E ele vence justamente porque está enraizado, né, na sua fé em Deus. E tem então essa grande lição, né, que nós podemos aprender hoje também. Nós também hoje somos chamados a viver a nossa fé num ambiente cultural que muitas vezes é hostil, que quer colocar a nossa fé na irrelevância. Às vezes se diz que cada um vive a sua fé na intimidade da sua vida, como se nada de novo ou de importante nós pudéssemos dar ao mundo através dela. E quando não, a perseguição, né? A zombaria, a ridicularização da fé. Então é um contexto também, em boa medida, parecido com aquele que Daniel viveu. E como nós podemos nos manter fiéis? Justamente na convicção, né, da nossa fé, da nossa experiência de Deus, que nos dá justamente a chave, né? Como vencer os desafios que se apresentam, né, a nossa fé. Então já falamos, né, amplamente, aqui fica o convite aos grupos, às comunidades, para aproveitarem, né, este tempo especial e se aprofundarem. Né, todas as nossas paróquias aqui na nossa diocese distribuíram, né, os livrinhos dos círculos bíblicos, com os encontros que ajudam nessa reflexão, no conhecimento, né, da Palavra de Deus, do livro de Daniel, e também ajudam a extrair dali inspiração para viver a fé nos tempos atuais. Então, aproveitando esse contexto, eu gostaria um pouco
de falar, aproveitar um tempo do nosso programa para falar sobre a Bíblia. Né? O que é a Bíblia? E por que nós precisamos, né, dar importância à Bíblia, à Palavra de Deus? A Bíblia, para nós, é a revelação escrita de Deus à humanidade. O Catecismo da Igreja Católica, no número 105, diz que as Sagradas Escrituras são verdadeiramente a Palavra de Deus, pois foram registradas sob a inspiração do Espírito Santo. A Bíblia contém em seus livros a verdade divinamente revelada, transmitindo o amor de Deus, que deseja nos conduzir à plenitude da vida e da fé. Em cada palavra, em cada passagem, nós encontramos o Pai, que vem amorosamente ao encontro de seus filhos, conversar com eles. Então essa é uma bela definição que o Catecismo da Igreja Católica, no número 105, nos dá sobre as Sagradas Escrituras, sobre a Bíblia. Agora, para nós, os católicos, a Bíblia não se interpreta por si só. A Igreja nos ensina que a Sagrada Escritura e a Sagrada Tradição estão intimamente unidas e compenetradas entre si, derivando ambas da mesma fonte divina. Essa unidade torna-se plena e fecunda na vida da Igreja e no mistério de Cristo. A tradição apostólica, que foi passada de geração em geração, guarda fielmente o ensinamento de Jesus e o testemunho dos apóstolos, transmitindo-os até nossos dias. A responsabilidade pela interpretação autêntica da Palavra de Deus foi confiada pelo próprio Deus ao magistério da Igreja, formado pelos bispos em comunhão com o Papa. O magistério não está acima da Palavra de Deus, mas ao seu serviço, fiel ao mandato de ouvir, guardar e expor a palavra com fidelidade. Dessa forma, os católicos acolhem a Bíblia, a tradição e o magistério como partes inseparáveis da fé, permitindo que a palavra de Deus frutifique em cada coração e seja compreendida à luz do Espírito Santo e da comunhão na Igreja. Então, primeira coisa é justamente isto, né? Nós sabemos que as Sagradas Escrituras são verdadeiramente palavra de Deus. Porque aquilo que foi registrado, de que nós temos hoje, por escrito, foram escritos, né, foram registrados sob a inspiração do Espírito Santo. Ela contém a verdade que Deus queria revelar ao mundo e ela transmite o amor de Deus, que quer nos conduzir à plenitude da fé e da vida. Então, em cada palavra de Deus, nós encontramos o Pai amoroso que vem ao encontro de seus filhos e quer falar com eles, conversa com eles, né? Um santo da nossa Igreja, São Isidoro de Servilha, ele dizia isso: quando eu rezo, né, eu falo com Deus. Quando eu leio as Sagradas Escrituras, Deus fala comigo. Então é muito interessante essa dinâmica, né? A gente reza para falar com Deus e reza com as Sagradas Escrituras, com a palavra, para que Deus então possa falar conosco. E o outro aspecto importante é esse de que a Sagrada Escritura, ela não se interpreta por si só. Ela precisa de um ambiente, né, onde ela é compreendida, onde ela é transmitida para gerar justamente a vida nos fiéis. E este ambiente é aquele, né, da Sagrada Tradição e do Magistério da Igreja, né,
composto pelos bispos em comunhão com o Papa, que interpretam fielmente a palavra de Deus e que depois nos ajudam, né, ajudam a todos os fiéis para que essa palavra, né, é inseparável, né, da tradição e do magistério, permita, né, que frutifique em cada coração e que a palavra de Deus seja compreendida à luz do Espírito Santo e da comunhão na Igreja. Então, sempre que nós lemos a palavra de Deus, nós a interpretamos, nós a acolhemos, nós a recebemos justamente à luz daquilo que a Igreja e o seu magistério e a tradição, né, que é justamente as verdades de fé que nós fomos recebendo, né, de geração em geração e que mantém, né, aquilo que é a nossa doutrina, a nossa fé, aquilo que sustenta também a nossa comunhão. Nós vamos a uma canção e depois damos continuidade à nossa reflexão.

0: Muito bem, são 7h49, escutamos essa belíssima canção do Padre Zezinho, Santo Livro. Louvado seja Deus por seus autores, louvado seja Deus por seus leitores, né? Porque a palavra de Deus é justamente para a gente tomar na mão, né? Abrir, ler, saborear, contemplar, alimentar-se, né, dessa palavra. Então, louvado seja Deus que nos legou justamente essa riqueza, essa fonte de sabedoria que nos inspira, que nos ajuda a caminhar. Como nós sabemos, a Bíblia, ela é dividida em duas partes, o Antigo e o Novo Testamento. O Antigo Testamento compreende os livros que relatam a história do povo de Deus, desde a criação do mundo até a preparação para a vinda de Cristo. Já o Novo Testamento narra a vida de Jesus, o início da igreja e os ensinamentos para a vida cristã. Uma divisão do Antigo Testamento, só para a nossa compreensão, acontece dessa forma. Primeiro nós temos os cinco livros, os cinco primeiros livros da Bíblia, que é chamado de Pentateuco, penta de cinco, né? Então vemos Gênesis, Êxodo, Levítico, Números e Deuteronômio. Esses livros narram a criação, a história dos patriarcas, né, começando pelo grande patriarca Abraão, e a aliança, né, que Deus faz com Israel. Desses cinco livros nasce a chamada lei, né, que os judeus tinham de fato como o centro, né, da palavra de Deus, da sua fé, que é condensada na palavra Torá, lei, né? Eles nascem sobretudo daí, desses cinco livros, né, cinco primeiros livros da Bíblia chamado de Pentateuco. Tem também os livros históricos que contam a história do povo de Israel, incluindo suas lutas, suas conquistas, suas infidelidades. Esses livros vão do período de Josué até o exílio. Então, do período da entrada na Terra Santa, né, de Canaã, até o exílio, chamado exílio da Babilônia. Nós estamos nesse mês refletindo o livro de Daniel, que se dá justamente nesse contexto, né, do exílio da Babilônia. Então, compreende os livros de Josué, Juízes, Ruth, 1 Samuel, 2 Samuel, 1 Reis, 2 Reis, 1 Livro das Crônicas, 2 Livro das Crônicas, Esdras, Neemias, Tobias, Judite, Esther, 1 e 2 Macabeus. Então, esses são os chamados livros históricos, porque contam a história do povo de Israel. Nesses livros, muitas vezes, estão aqueles episódios, digamos assim, mais difíceis de compreensão da Bíblia, porque narram lutas, guerras, às vezes de maneira muito dramática, com mortes, com assassinatos. E aí a gente se depara com esses textos e pergunta, opa, e aqui, né? Mas são livros que contam justamente a história de um povo. E essa história inclui episódios belos, mas também trágicos, né? E tudo isso forma, então, esse contexto, né, que a palavra de Deus às vezes nos traz. Também temos os livros sapienciais e poéticos, que são os livros que oferecem a sabedoria de Israel, as orientações para a vida, além de orações e cânticos, né? Os chamados livros sapienciais. Então aí estão Jó, Salmos, Provérbios, Eclesiastes, Cântico dos Cânticos, Eclesiástico e Sabedoria. Então esses livros, nós poderíamos dizer, recolhe a sabedoria de Israel, né? Que oferece orientação para a vida, orações, cantos, né? E que são também uma parte muito bela, né? Da Bíblia, da Palavra de Deus. E finalmente os chamados livros proféticos, que foram escritos pelos profetas, que transmitiram a palavra de Deus ao povo, a mensagem de Deus ao povo, aquilo que Deus queria falar ao povo. E os profetas chamavam o povo ao arrependimento, chamava as autoridades à conversão e anunciavam, sobretudo, a vida do Messias. Então, são os homens, né, que falaram em nome de Deus, que transmitiram a sua vontade e que chamavam esse povo ao arrependimento, sobretudo anunciando a vinda do Messias. Aí nós temos o profeta Isaías, Jeremias, Oséias, Joel, Amós, Abdias, Jonas, Miqueias e Naum. Então, essa é a estrutura do Antigo Testamento, né? Formada justamente por esses livros, né? Que foram inspirados por Deus. Pentateuco, os cinco primeiros livros, Gênesis, Êxodo, Levítico, Números e Deuteronômio. Livros históricos, que contam as histórias de luta, de batalhas, de sofrimentos, de conquista, de infidelidade, justamente os livros de Josué, Juízes, Rute, 1 e 2 Samuel, 1 e 2 Reis, 1 e 2 Crônicas, Esdras, Neemias, Tobias, Judite, Esté, 1 e 2 Macabeus. Os livros sapienciais, que recolhem a sabedoria de Israel como orientação para a vida, como orações e salmos. Aí temos Jó, Salmos, Provérbios, Eclesiástico, Cântico dos Cânticos, Eclesiastes e Sabedoria. E os livros proféticos, né, que recolhem a mensagem de Deus transmitida ao povo pelos profetas. Isaías, Jeremias, Oséias, Joel, Amós, Abdias, Jonas, Miqueias e Naum. Então essa é a estrutura, né, que nós encontramos no Antigo Testamento. Depois vem o Novo, né? O Antigo Testamento é preparação para o Novo Testamento. Então, começando pelos Evangelhos, que são os relatos da vida, dos ensinamentos, da morte e da ressurreição de Jesus. Então, são os quatro evangelhos, né, de Mateus, Marcos, Lucas e João. Depois temos os Atos dos Apóstolos, que descrevem da ascensão de Jesus até a expansão, né, o crescimento inicial da igreja, o início da missão, do anúncio do evangelho em todas as partes do mundo, sobretudo depois do Pentecostes. As cartas que foram escritas pelos apóstolos, principalmente por São Paulo, e que oferecem orientações doutrinárias e morais. Então temos Romanos, 1 e 2 Coríntios, Gálatas, Efésios, Filipenses, Colossenses, 1 e 2 Tessalonicenses, 1 e 2 Timóteo, Tito, Filemão, Hebreus, Tiago, 1 e 2 Pedro, 1 e 2 e 3 João e finalmente Judas. E por fim, o livro do Apocalipse, o último livro da Bíblia, que revela a vitória final de Cristo sobre o mal e o cumprimento das promessas de Deus, né? Este é um livro que desperta muito interesse, muita curiosidade, mas a palavra Apocalipse fala de justamente revelação, né? Apocalipse significa revelação. Então, este livro quer nos revelar a vitória final de Cristo sobre o mal, sobre a morte e o cumprimento, né, das promessas de Deus. Cada livro, cada divisão desempenha um papel essencial na compreensão do plano de Deus para a humanidade, formando o conjunto harmonioso da revelação divina. Então, nós acolhemos, né, a palavra de Deus e a sua revelação naquilo que as Sagradas Escrituras, a Bíblia, como nós conhecemos e chamamos, nos revelou. Como foi que nós chegamos a isto? Porque aí entra o papel. A tradição e o magistério foram aqueles que salvaguardaram, né, que definiram e que inclusive excluíram, né, livros, histórias que também circulavam de muito tempo, mas que a igreja entendeu que não tinha conexão com a palavra de Deus. Era fruto mais da fantasia e das interpretações dos homens. Estes que chegaram até nós chegaram por inspiração do Espírito Santo, não é? E são o nosso patrimônio de fé, de orientação para a nossa vida. Então agora nós temos o apoio cultural, né? Abrimos o espaço para o nosso apoio cultural e depois nós retornamos já com as mensagens, né, dos nossos ouvintes.
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2: 8:01.
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0: 8:15, retornando ao nosso programa Manhãs Iluminadas, queremos apresentar as mensagens dos nossos ouvintes. Neuma do Maria do Carmo, bom dia, Padre Humberto. Peço a bênção sempre ligada nesse programa maravilhoso. Um abraço. Que Deus abençoe a você, Neuma, lá no Maria do Carmo.
1: Sua bênção, Padre Humberto. Bom dia. Bom dia a todos os ouvintes da Tobias Barreto FM. Eu desejo oferecer as músicas do programa, em especial a música Terra Seca, para minha mãe, Josenilda, que ontem fez aniversário, completou mais uma primavera. Quero pedir as bênçãos de Deus para ela e para todos nós. Obrigado, Padre. Bom dia.
0: Obrigado, Braulio. Que Deus lhe abençoe. E vamos providenciar a música em homenagem à sua mãe. Luísa Jesus, bom dia, Padre Humberto e todos da família do programa Manhãs Iluminadas. Que Deus abençoe grandemente a todos. Um forte abraço. Obrigado, Luísa. Neide Andrade, bom dia, Padre. Peço sua bênção, que Deus abençoe. Deus abençoe, Neide. Soledade Farias, bom dia, Padre Humberto. Peço sua bênção. Soledades Faria, da Rua Leandro Maciel. Thelma Nascimento, bom dia. Clóvis Serafim, bom dia. Que todos tenham uma manhã iluminada. Jailde Nascimento, bom dia, Padre Humberto, sua bênção. Deus abençoe Jailde lá no povoado Mangabeira de Lagarto, paróquia da Colônia 13. Maria de Walter, bom dia, Padre Humberto. Bom dia, Dona Maria. Fátima Oliveira, bom dia, Padre Humberto, sua bênção. Que Deus te abençoe, Fátima.
2: Bom dia, Padre Humberto, bom dia.
0: Bom dia, Damião.
2: Tiaguinho. Não, Tiaguinho não, é Gustavinho, velho. Eu digo Tiaguinho, Gustavinho. Passamos aí de muita chuva, se tiver, viu? Agora tá botando com terra seca. Terra seca, não quero terra molhada. Diga aí, padre. Dá licença, Deus abençoe você. Bota a música aí se puder. Qualquer uma música, eu tô brincando. Qualquer música, você botar, tá bom demais. Bota aí, Maria passa na frente. Que é mais certo, né? Um abraço, Deus abençoe, tamo junto. Fui, passei desde na frente da rádio, viu? Quase eu entrei, mas tava serenando e vim direto, correndo. Valeu, um abraço, Gustavinho.
0: Bem, Deus abençoe. Muito bem. Nós temos uma pergunta que frequentemente se faz, né? A diferença entre a Bíblia católica e a Bíblia protestante. Fundamentalmente, a diferença é só de alguns livros, né? Porque a Bíblia protestante quanto a Bíblia católica compartilham muitos livros, mas apresentam uma diferença no número total. O cano católico, né, a lista dos livros inspirados por Deus, segundo a Igreja Católica, é composto de 73 livros, enquanto o protestante inclui apenas 66. A principal divergência ocorre no Antigo Testamento, do qual a Igreja Católica reconhece 46 livros e a Bíblia Protestante 39. Esses livros a mais na Bíblia Católica são conhecidos como deuterocanônicos, que inclui o livro de Tobias, de Judite, da Sabedoria, Eclesiástico, Baruque, 1º e 2º Macabeus, além de trechos específicos dos livros de Esté e Daniel. A origem dessa diferença remonta ao uso de uma tradução chamada Septuaginta, uma tradução grega das escrituras hebraicas, feitas antes de Cristo, e que foi amplamente utilizada pelos primeiros cristãos, incluindo os apóstolos. essa versão continha os chamados livros deuterocanônicos, que foram reconhecidos pela Igreja Primitiva como parte da revelação divina. No século XVI, durante a Reforma Protestante, os reformadores decidiram adotar o cânon hebraico, excluindo os deuterocanônicos, por não serem aceitos no judaísmo contemporâneo da época. Então, essa questão histórica gerou, né, esta diferença, né, de tal forma que a Bíblia Católica tem alguns livros a mais, né, 7 livros a mais do que a Bíblia Evangélica. Isso não deveria ser fonte, não deve ser fonte de conflito, né? A Igreja Católica aceitou aquilo que já existia antes de Cristo e a Igreja Protestante, depois da Reforma, né, excluiu esses livros, né, porque o judaísmo da época não aceitava. O importante é que a palavra de Deus, né, na sua maioria, na maioria dos seus escritos, é semelhante, né? Claro, com diferença às vezes de tradução, de interpretação, e isso às vezes pode gerar desentendimentos, mas nós não estamos em busca, né, dessas coisas, queremos realmente partilhar. E é sempre bom pensar que durante 1.500 anos a Igreja Católica, a tradição, foi a guardiã, né, da palavra de Deus, da Bíblia, e ela chegou a nós como conhecemos justamente por conta deste zelo, né, que a Igreja sempre teve pelas Sagradas Escrituras, acolhendo aquilo que chegou até nós como revelação de Deus e eliminando aquilo que era mais fruto da fantasia, das especulações humanas, não é? Tem muitos evangelhos chamados apócrifos, né, que a Igreja entendeu que não se tratava da revelação, embora ali também encontre algumas afirmações que são importantes para a fé hoje. Por exemplo, pelos livros apócrifos, nós conhecemos os nomes dos pais de Nossa Senhora, Joaquim e Ana, e tantas outras coisas que estão no nosso patrimônio de fé, mas o escrito por inteiro, né, a Igreja entendeu que não fazia parte da revelação. Então, até 1.500 anos de caminhada, né, o que prevaleceu foi justamente essa compreensão da Sagrada Escritura, que a Igreja Católica, o seu magistério, preservou e trouxe e conservou até nós. Isso é muito belo. Depois veio a Reforma Protestante, surgiram essas divergências, divisão de escolha, mas o principal, né, da fé, da palavra de Deus, graças a Deus, está salvaguardado. Vamos a mais uma canção, atendendo ao pedido dos nossos ouvintes.

0: rocha firme, em quem eu confio, em quem eu ponho toda a minha esperança e confiança. Por isso eu construí a minha casa em Ti, porque sei que estando em Ti, Jesus, nenhuma tempestade me abalará, nem abalará minha casa, os meus, porque estou em Ti. E Tu és a fortaleza que me sustenta, Tu és a rocha firme e forte que me sustenta e não me deixa se abalar por qualquer vento que venha do mundo, que venha do maligno. Não, Jesus, estou em Ti. Tu és minha esperança e minha confiança. Por isso eu já vou Te agradecendo pela Tua vitória sendo manifestada na minha vida. Obrigada, Jesus. Obrigada, meu Jesus.
1: Obrigado, Senhor, porque Tu estás aqui, Senhor. E quando vem o vendaval, o Senhor me sustenta. Essa é a nossa confiança. Tu és um Deus de vitória. Nós confiamos em Ti, Jesus.

Então vamos à leitura, proclamação do Evangelho. Hoje, São Lucas, capítulo 8, versículos de 4 a 15. Se você quiser tomar a sua Bíblia, o Evangelho de hoje é Lucas, capítulo 8, versículos de 4 a 15.

0: Proclamação do Evangelho de Jesus Cristo segundo Lucas. Naquele tempo, reuniu-se uma grande multidão e de todas as cidades iam ter com Jesus. Então ele contou esta parábola. O semeador saiu para semear a sua semente. Enquanto semeava, uma parte caiu à beira do caminho. Foi pisada e os pássaros do céu a comeram. Outra parte caiu sobre pedras, brotou e secou, porque não havia umidade. Outra parte caiu no meio dos espinhos. Os espinhos cresceram juntos e a sufocaram. Outra parte caiu em terra boa, brotou e deu fruto 100 por 1. Dizendo isso, Jesus exclamou: Quem tem ouvidos para ouvir, ouça. Os discípulos lhe perguntaram o significado dessa parábola. Jesus respondeu: A vós foi dado conhecer os mistérios do reino de Deus, mas aos outros só por meio de parábolas, para que olhando não vejam e ouvindo não compreendam. A parábola quer dizer o seguinte: a semente é a palavra de Deus. Os que estão à beira do caminho são aqueles que ouviram, mas depois vem o diabo e tira a palavra do coração deles para que não acreditem e não se salvem. Os que estão sobre a pedra são aqueles que, ouvindo, acolhem a palavra com alegria. Mas eles não têm raiz. Por um momento acreditam, mas na hora da tentação voltam atrás. Aquilo que caiu entre os espinhos são os que ouvem, mas com o passar do tempo são sufocados pelas preocupações, pela riqueza e pelos prazeres da vida, e não chegam a amadurecer. E o que caiu em terra boa são aqueles que, ouvindo com um coração bom e generoso, conservam a palavra e dão fruto na perseverança. Palavra da salvação. Glória a vós, Senhor. Então, meus queridos irmãos e irmãs, não teria palavra melhor, né, para o nosso programa do que o Evangelho de hoje, justamente neste dia que estamos refletindo sobre a Bíblia, a palavra de Deus, né, que nós vamos fazer também no próximo encontro, porque fala a respeito do valor da palavra anunciada, né? O próprio Jesus que conta esta parábola de como a palavra de Deus cai no coração das pessoas. Então, primeiro ele diz que o semeador saiu para semear a sua semente, e a semente vai sendo lançada largamente nos terrenos. Mas cai justamente em lugares diferentes, né? Cai em terreno de chão, né? À beira do caminho, e essa semente é pisada e os pássaros comem, né? Há sementes que caem em pedras, brotam e secam porque não há umidade para crescer. A semente que cai entre os espinhos, que crescem e sufocam, e também a semente que cai em terra boa. Então, poderíamos dizer que a semente, que é a palavra de Deus, ela vai sendo lançada no coração do homem. E cada coração é um terreno, é um tipo de terreno, né? Alguns corações, poderíamos dizer assim, são duros e distraídos, outros são superficiais, outros estão sufocados por preocupações, e há também aquele coração terra boa, que guarda e faz brotar a semente para que ela produza frutos com abundância. Então, escutando esta palavra, resta-nos uma pergunta, né? E uma tarefa. A pergunta é: meu coração é de fato terra boa, onde a palavra de Deus é acolhida com generosidade e com espírito de serviço ao próximo, de amor aos irmãos. Então, essa pergunta deve orientar a nossa vida cada vez, né, que nós nos deparamos diante da palavra de Deus. Deixar-nos confrontar com essa palavra. Que tipo de terreno, né, está recebendo, né, a semente viva e fecunda da palavra de Deus? E a segunda coisa é justamente o cuidado, né, que nós devemos ter com a terra do nosso coração. Né? Precisamos preparar os nossos corações, né, para que seja capaz de acolher a palavra de Deus. Ouvindo certa vez uma pregação, o pregador dizia que esses terrenos estão presentes no coração de todo mundo, né? Não existe um terreno que seja somente terra seca. Não existe um terreno que seja somente duro como pedra. Não existe um terreno que seja coberto de espinhos, como não existe um terreno que seja só terra boa. Esses terrenos às vezes se revezam em nós. Há tempos que o nosso coração é terra boa, mas pode acontecer que haja também momentos que seja terra seca, terra dura, terra espinhosa, né? E aí compete a cada um de nós estar atentos, estarmos atentos, né, para trabalhar, para cuidar desse terreno, né, onde Deus lança a semente generosa, abundante da sua palavra. E façamos o esforço necessário, né, para que a terra boa possa acolher a palavra, possa transformar-se por essa palavra. Então, que Deus nos ajude e que nós cada vez mais possamos acolher a palavra de Deus com amor. E que essa semente boa, sempre boa, ela possa produzir frutos em nosso coração. Frutos de conversão, frutos de amor, frutos de paz. Para nós e para os irmãos e as irmãs que convivem conosco. Vamos a mais uma canção, né, atendendo também ao pedido dos nossos ouvintes.
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0: Preste atenção. Sem a graça de Deus nós não podemos nada. Você entende isso? Sem a graça de Deus você não pode ser santo. Existe um detalhe que às vezes a gente não para para pensar. Até quando a gente se arrepende de um pecado, isso é graça de Deus. Não pense você que você está indo lá para o confessionário, porque agora você é humilde e está se arrependendo. Não. Até quando a gente se arrepende, é um dom que Deus está dando para a gente. Amém? Tudo é graça.
1: Muito bem. 8h41, vamos às mensagens dos nossos ouvintes.
2: Padre Humberto, tua bênção, bom dia, Gustavo, bom dia para todos os ouvintes da Tubias FM, né?
1: Bom dia, Brasília.
2: Para todo mundo que estiver ouvindo. Para minhas irmãs, minhas tias, para a Juliana que está aqui comigo, oferecer para a turma da Casa Paroquial, oferecer para a Giliarte, Marquinhos Son, e todos, oferecer para o Padre Givaldo, Padre Humberto, que é o senhor, para Padre Uri, Dom Carlos e todos os padres, né? E eu ofereci também para a mãe de Braga, que aniversariou ontem, Dona Jó, aí no marido do carro. Passo os parabéns para ela, viu? No meu nome de Juliana.
1: Muito bem, parabéns para a Dona Jó no Maria do Carmo, né? A pedido de Basília. Que Deus abençoe a senhora, muitos anos de vida com saúde e paz. Verônica, bom dia, Padre Humberto. Quero oferecer as músicas do programa para a tia Maria, minha vizinha Dona Zefinha, e a todos os ouvintes. Obrigada. Tá certo, Verônica. Que Deus lhe abençoe. Fátima Oliveira, bom dia, Padre Humberto, sua bênção. Genivalda Chaves, bom dia, Padre Humberto. Luzinete Alves, bom dia, Padre Humberto, sua bênção. Peço a canção do Frei Gilson para Eu Seguirei, né, e ofereço a todos do programa. Muito bem, já oferecemos, né, já escutamos a canção. Rosana Santana, bom dia, Padre Humberto, sua bênção. Deus te abençoe. Amália Santos, bom dia, Padre Humberto, estava fazendo falta, verdade. Clóvis Serafins, bom dia, que todos tenham uma manhã iluminada. Cássia Alves de Freitas, bom dia, Padre, sua bênção, né? Que Deus abençoe. Também, bom dia, Padre Humberto, Guilherme do Maria do Carmo, sua bênção. Quero hoje fazer um pedido especial, pois é o aniversário de minha mãe, Cida, e gostaria que pudesse tocar a música Minha Mãe, Minha Rainha. Obrigado. Então, muito bem, Guilherme, parabéns para Cida, né, que Deus abençoe a sua vida, e nós vamos então providenciar a música, né, para ela, que Deus possa abençoá-la com muita saúde e muita paz. Muito bem, enquanto providenciamos a música, nós vamos já nos aproximando do final do nosso programa. Queremos fazer alguns comunicados, convites, né? Amanhã nós iremos ter aqui em nossa paróquia, aqui em Tubias Barreto, o Encontrão Diocesano do Apostolado da Oração. Então, todos os anos, a nossa diocese reúne os apostolados da oração de todas as paróquias no encontro, né? E esse ano foi escolhida a nossa paróquia, né, para acontecer esse encontro. Então, nós queremos acolher na alegria, né, todos os apostolados da oração, a rede mundial de oração do Papa, né? Como agora é conhecido o apostolado da oração, né, desde o Papa Francisco, né, que tornou o apostolado como rede mundial de oração do Papa. Então, todas as paróquias enviarão as suas caravanas, né, e nós teremos a seguinte programação. Às 7h haverá uma acolhida na Praça da Matriz, onde também será oferecido um café aos que forem chegando, né, as caravanas, lá na praça mesmo, ao lado da igreja, enquanto nós estamos celebrando a missa, né, das 7 da manhã em nossa igreja matriz. Depois, às 8 horas, haverá o chamado arrastão do coração. Então, aí todas as caravanas irão sair da Praça da Matriz para o Colégio Telma, aqui bem perto da Tobias Barreto FM. Depois, às 9 horas, haverá a chegada à quadra do Colégio Professora Telma, a entrada das delegações, as orações e a primeira pregação, que será feita pelo padre Valson, da Arquidiocese de Salvador. Às 10h15, intervalo. Às 10h45, louvor, orações e a segunda pregação. Às 10h30, a entrada do Santíssimo Sacramento para a adoração. 12 horas, avisos, almoço. 1h30, animação, orações e a terceira pregação. Às 15h, hora da misericórdia, o intervalo. E às 15h30, o encerramento, né, 15h30, com a Santa Missa, que será presidida pelo nosso bispo, Dom José Genivaldo Garcia, concelebrada pelos padres presentes. Então, essa é a programação. Desde já, eu quero agradecer ao apostolado da oração da nossa paróquia, as equipes, né, que foram constituídas sobre a direção de Gil e Douglas para a organização, né, desse evento grande, importante, bonito, para o qual também eu gostaria de convidar, né, a comunidade, porque será também um evento aberto a todos, né, aberto a todos. Então, participemos, né, será o 16º Encontro Diocesano da Rede Mundial de Oração do Papa, Apostolado da Oração e Movimento Eucarístico Jovem. O tema será: Com o Coração de Jesus, Somos uma Igreja Eucarística, Sinodal e Missionária. A nossa programação de missas amanhã, teremos a missa 7 da manhã na Matriz e 7 da manhã na Igreja de São José. Então eu gostaria de fazer esse lembrete aos irmãos, né, dos conjuntos ali que formam a comunidade do São José, Macaé, Suti, Santos Dumont, para o horário da missa amanhã. Assim como foi domingo passado, este domingo, por conta do encontro do apostolado, a missa será às 7 da manhã. Às 10 horas temos missa na Matriz, às 17 horas temos missa no Maria do Carmo, às 19 horas missa na Matriz e, lógico, não teremos a missa em São José à noite, porque já terá sido às 7 horas da manhã. E à noite também será a abertura do novenário e festa de São Miguel Arcanjo no bairro Centenário, o nosso bairro do Cate, né? Então, temos aqui o convite à quase paróquia São Miguel Arcanjo, no bairro Centenário, Tobias Barreto. Alegra-se com o festejo de São Miguel Arcanjo, seu padroeiro, de 20 a 29 de setembro. Nesta caminhada sinodal com a Igreja e nossa diocese, queremos refletir sobre o tema Somos Igreja Eucarística, Sinodal e Missionária. E o lema: vão e façam que todos se tornem discípulos missionários, conforme Mateus 28:19. Estamos de braços abertos para vos acolher e toda a sua família. Venha participar conosco. Sua presença é motivo de alegria para a nossa comunidade de fé. Então, é o convite, né, da comunidade da quase paróquia São Miguel, na pessoa de Padre Uri, do administrador paroquial, e lembrando que a comunidade se encaminha para se tornar paróquia, né? Foi criado como quase paróquia para dar tempo de organizar um pouco mais a estrutura pastoral, e agora já tendo caminhado esses meses. Então, o bispo, juntamente com o padre Yuri, também com a participação do vigário-geral da diocese, acharam por bem que já estava no momento, né, de encaminhar a criação da paróquia. Então, no dia 29, dia de São Miguel Arcanjo, né, haverá a missa solene, presidida pelo bispo, a procissão, e na missa solene, então, será oficialmente criada a paróquia de São Miguel Arcanjo, terceira paróquia, né, do município de Tobias Barreto e 30ª paróquia da diocese, da nossa diocese de Estância. Então, um momento bonito, e eu gostaria de incentivar os nossos paroquianos de Nossa Senhora Imperatriz a se unirem, né, durante esses 9 dias com a paróquia de São Miguel, participando, apoiando, né, é uma comunidade que sai do seio da nossa comunidade, e que é sinal também de maturidade da comunidade, de expansão, né, do anúncio do Evangelho. Uma paróquia é uma realidade bela que se cria para ajudar o povo de Deus, né, a viver sempre mais a sua fé, sempre mais com espírito comunitário, no engajamento das pessoas, dos grupos, dos movimentos, das pastorais. Queremos pedir a Deus, então, que abençoe, né, a nova paróquia, abençoe o pároco, Padre Yuri, que tem essa altíssima missão, grande responsabilidade de colocar as bases, né, para a caminhada desta nova porção do povo de Deus que vai se constituindo em nossa diocese. Como já disse, será a 30ª, são 30 paróquias agora para a nossa diocese de Estância. Deus seja louvado por isso. Vamos a mais uma canção, né, e depois a gente se despede do nosso programa.

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1: Então, essa música é oferecida a Cida, lá no Maria do Carmo, que aniversariou. Que Deus abençoe nossa amiga Cida, com muitas bênçãos, muitas graças para a sua vida. Hoje, a igreja celebra a memória de Nossa Senhora de La Salette. E trata de uma aparição da Virgem Maria numa pequena cidade na França chamada La Salette. Em 1846, Nossa Senhora apareceu a dois pastorinhos, alguns anos após a Revolução Francesa, numa França com a fé extremamente debilitada e frágil, onde quiseram colocar o homem e a razão no lugar de Deus. E para destronar Deus, a igreja foi perseguida e atacada, e com isso, os franceses se tornou um povo que já não participava das missas, não rezava, não guardava o domingo, e tampouco tinha zelo pelo nome de Deus. Essa era a realidade espiritual da França naquela época. Então, na manhã de 19 de setembro, Melanie e Maxime, de 15 e 11 anos, pequenos pastorezinhos da região, estavam juntos, como de costume, quando avistaram uma luz brilhante como o sol. Eles vão ao encontro da estranha luz para saber do que se tratava. Ao chegar ao local, de dentro da luz, eles enxergaram uma bela senhora, com vestes de camponesa, chorando, sentada sobre uma pedra, com os cotovelos apoiados sobre os joelhos e o rosto escondido entre as mãos, demonstrando uma profunda tristeza. Ao se aproximarem, a Virgem Maria se dirige a eles dizendo: "Vinde, meus filhos, não temais. Aqui estou para vos comunicar uma grande notícia. Se meu povo não quiser aceitar, vejo-me forçada a deixar cair o braço de meu filho. É tão forte e tão pesado que não posso mais segurar. Há tanto tempo que sofro por vós." Daí em diante, Nossa Senhora passa a contar-lhe o porquê chora. "Depois, há tanto tempo que eu sofro por vós. Se quero que meu filho não vos abandone, estou encarregado de rezar sem cessar. E no que vos toca, não fazeis caso disso. Faríeis bem em rezar, quanto quiser, jamais poderíeis recompensar o trabalho que tomei por vós." A Virgem se dirigia a eles no modo que pudessem compreender e também acolher aquela mensagem. Cada criança recebeu de Maria mensagens específicas, de forma que em alguns momentos eles não compreendiam o que ela dirigia um ao outro. A bela senhora também os exorta sobre a importância da oração e que se deve rezar ao menos pela manhã e à noite um Pai Nosso e uma Ave Maria, e que sempre se deve rezar mais, quando se é possível. Aponta que muitas pessoas não guardavam mais o domingo e que poucas mulheres idosas iam à missa. Então, ela começa a falar dos planos de Deus, né, para a humanidade, sobretudo essa chamada à conversão. Então, hoje nós queremos nos dirigir à Nossa Senhora, né, com esse belo título, né, La Salette, justamente pela localidade onde ela apareceu, com uma mensagem de amor e uma chamada de conversão a todos. Nossa Senhora de La Salette se tornou padroeira de um movimento que vem ganhando corpo, espaço na Igreja do Brasil, chamado Movimento das Mães que Oram pelos Filhos, né, que hoje celebram a sua padroeira. De maneira especial, gostaria de colocar, né, sob a intercessão de La Salette, o nosso desejo de que o quanto antes tenhamos também em nossa paróquia, né, um núcleo desse movimento, as mães que oram pelos filhos, né, para que as mulheres, né, sobretudo as mães, encontrem em Nossa Senhora a bênção, a força necessária para continuarem a missão, né, que receberam de Deus de serem educadoras e formadoras da humanidade, das novas gerações. E assim, com a intercessão, pedindo a intercessão de Nossa Senhora, nós nos despedimos de hoje, que Deus possa nos abençoar com a sua graça, com a sua misericórdia. E peço a bênção de Deus sobre todos e cada um, em nome do Pai, do Filho e do Espírito Santo. Amém. Muito obrigado, que Deus abençoe a todos, que nossas vidas e nossas manhãs sejam sempre iluminadas. Música.

0: Infelizmente, estamos chegando ao final de mais uma edição do programa Manhãs Iluminadas. A gente agradece a sua companhia, a sua audiência e deseja que Deus abençoe o seu dia, a sua família e toda a sua caminhada. Que a sua semana seja repleta de luz, paz e esperança. Um forte abraço e até o próximo sábado, se Deus quiser. Fique com Deus e tenha uma manhã iluminada.
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Bom dia! Bom dia! Bom dia, Tobias Barreto! São exatamente 9h24 da manhã. Bom dia pra você que despertou! Bom dia pra você, ouvinte acirrado! Da Rádio Tobias Barreto FM, muito bom dia! Bom dia, você, filho de Deus! Do Pai que é querido, do Pai que é amado. Bom dia pra você que acordou. Bom dia pra você que ainda nem tirou a remela do olho. Bom dia pra todo mundo. Bom dia pra você que tá ligado na cidade circunvizinha de Tobias Barreto. Bom dia pra você ligadinho nos povoados. Muito bom dia. Tá começando mais um sabadão do GG. Começando com as bênçãos de Deus. Com as bênçãos que não tem fim. São infinitas possibilidades que Deus nos dá. Então, seja grato o tempo todo. Seja completamente grato. Grato pelo que você já tem. Grato pelo aquilo que você não tem. Mesmo sabendo que Deus é um Deus poderoso. E Ele pode tudo. Entregue a sua vida a Ele, que mais Ele fará. Josué 1:9 diz: não te ordenei eu? Seja forte e corajoso. Não temas e não desanime, pois eu sou o teu Deus. Se mantenha firme, se mantenha forte. Pois Deus está no controle de tudo. Deus está ao teu lado. Esteja junto a Ele. Se derrame aos pés da cruz. Jesus veio para libertar a gente dos nossos pecados, dos nossos erros, livrar a gente do mal, livrar a gente do inferno. Ele é um Deus de justiça, mas também é um Deus de amor. Primeiro Coríntios 15:3. Antes de tudo, vos entreguei o que também recebi. Cristo morreu pelos nossos pecados, segundo as Escrituras, e que foi sepultado, e ao terceiro dia Ele ressuscitou. Deus é um Deus vitorioso. É um Deus que tudo pode. Um Deus que fortalece. Um Deus que nos capacita. Mas para isso, temos que ser fortes. Não foque somente nos bens materiais. Não foque somente nos tesouros dessa terra, mas nos tesouros dos céus, naquilo que há de vir. Pois Deus tem muito para te dar. Há tantas promessas. Então creia, creia que Deus é um Deus poderoso. Bendito é o rei que vem. Jesus Cristo é o Senhor. É o Senhor das nossas vidas. E que Ele nos abençoe. E nos instrua. Porque Jesus é o caminho, é a verdade e a vida. Então peça a Ele que Ele te abençoe. Que Ele vai te abençoar e tudo Ele fará.
Começando mais um Sabadão do GG, e vem aí Fernandinho e Luísa Rocha com Yeshua.

Glória seja ao Rei, que é glorioso, é o nosso Salvador. E continuando com essas bênçãos, continuando com esse louvor a Deus, como todas as manhãs, como sempre iniciamos, vem aí, Pagode Restaura, com bênçãos que não tem fim.

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2: Bom dia!
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2: Bom dia, ouvintes da Turquesa Rede FM. Muito bom dia!
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2: tá começando, tá começando, já começou o sabadão do GG.
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2: Começou com você, viu?
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2: Agradecendo a Deus por mais um sábado, que a gente tá concluindo. Tá começando uma semana concluindo. É isso aí, muito obrigado, Senhor. Muito obrigado, meu Deus. Deus é um Deus maravilhoso.
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2: Você já contou quantas bênçãos Deus já te deu?
0: Agora
2: são tantas, não tem fim. Diversas. Mas continue contando. Testemunhas, bênçãos que Deus te dá. E é isso aí, ó. Turquesa Rede FM 87,9. É o sabadão do GG, viu?
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2: Sorriu?
0: Sorri.
2: Sorri. Ai. Quero convidar você para poder participar desse sabadão maravilhoso. Nesse sabadão, dia 19 de setembro, viu? É, rapaz, tá chegando o finalzinho do ano, viu?
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2: é já, viu?
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2: Passa num instante, ó. Ligeirinho.
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2: Então quero convidar pra você participar desse sabadão maravilhoso. Mandando sua mensagem, mandando seu áudio, fazendo a ligação pra cá. É isso mesmo. Você pode mandar sua mensagem ou ligar pra cá. Número de telefone 799-996-8790. É a Tubias Barreto FM, a rádio de todos. Já foi 10, viu? Agora ela é 11.
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2: Quero mandar um abraço pra todos os ouvintes ligadinhos nesse momento, aqui no Sabadão do GG. Pra vocês ligadinhos no centro, pra vocês ligadinhos na Ducati. Um abraço, Rodrigo Santos. É o Rodrigo do Candial 2. Um abraço pra Eufrásio. Sabe aonde? Juntamente com o Rodrigo. Na Hortifruti Bom Gosto, viu? É, um abraço, Eufrásio. Um abraço, Gilmara. Um abraço, sua filhinha, Lívia. Wilson Barber, chama ele Wilson Barber, ele se azeda, viu? Ele Barber não, viu? Barbeiro? Puxa, é cabeleireiro. Um abraço, Wilson. É, deixar o cabelo na régua. Fica aprumado o cabelinho, viu, com Wilson? Um abraço pra vocês ligadinhos na Ducati. Um abraço, pessoal do centro, Padre Pedro. É, quero mandar um abraço pra... Sabe pra quem? O Padre Pedro? Ailton Góes.
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2: Ó, o Rodrigo tá ligadinho já, viu? Um abraço, Rodrigo. Ailton Góes, o velho namorador. Ailton Góes, eu acho que ele tá namorando por aí, rapaz.
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2: Aproveitando esse sabadão que amanheceu um pouquinho frio. Um abraço, Ailton. Homem namorador. Esse aí é diferente, viu?
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2: Um abraço pra o pessoal da Galeteria Top Frango, viu? 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Um abraço, Marcela Fernanda. Um abraço, Alisson David. Anne Correia. Guerreiro, minha princesa, Aninha. Tá ligadinha lá na Top Frango, todo mundo ligadinho. E lá perto também, lá coladinho na Rua da Baianinha, tem a Severiano Cardoso. Manda um abraço pro pessoal da Severiano Cardoso, especial minha madrinha. Cheiro, minha nega. É, tá ligadinha também com a gente. Sabe pra quem mais? Bruninha! É, minha primona, rapaz, você é top, você é 10, viu?
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2: Pra João Vitor, pra Tauane, pra Bia.
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2: Pra todo mundo ligadinho. Uma família maravilhosa, abençoada por Deus.
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2: Já temos ouvinte, viu? Ouvinte ligadinho, ouvinte ligadinho com a gente. Eita!
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2: muito bom dia, Maria de Matos, Maria do Agripino 3.
3: Bom dia, Gustavo.
2: Bom dia.
3: Aqui é Maria do Agripino 3. Gostaria de ouvir hoje qualquer música do Henrique Juliano. Ofereço pra toda a minha família, pra você e pra todos os ouvintes. Um ótimo sábado, na proteção do Senhor Jesus, Gustavo. Que Deus nos dê um final de semana abençoado.
2: Amém! Glória a Deus. Um abraço, Maria. Obrigado pelo carinho, obrigado pela sua participação de todos os sábados. Maria, que é ouvinte acirrada, viu? Não perde um sábado. Muito obrigado, Maria. Olha ele, Rodrigo. Tá ligado? Bom dia, amigo. Rapaz, seu cara, viu? Gostaria de ouvir a música. Quem diria? Você é o traidor, o rei vaqueiro. Vamos tocar, viu? Valeu, muito obrigado. Meu amigo Rodrigo do Canal 2. É um homem, viu? Olha ela, Cirlânia. Bom dia.
4: Gê, bom dia.
2: Bom dia.
4: Que Deus dê um bom dia a nós.
2: Amém, glória a Deus. Muito obrigado, Cirlânia. Cirlânia na Travessa Lindo Costa. Um abraço pra vocês, meus ouvintes de todos os sábados que ficam ligadinhos aqui. Um abraço pra Letinho. É, Letinho. Letinho do Santos Dumont.
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2: Obrigado, do Santos Dumont também tem Bia. Bia, muito obrigado pela sua participação de todos os sábados, viu, Bia?
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2: Santos Dumont, Carla, Carla do Santos Dumont, com a Maísa.
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2: Ouvintes de todos os sábados também.
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2: É isso aí.
0: Boa noite.
2: Quero começar o Sabadão do DJ com ele, o de sempre.
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2: e sempre tá com a gente. É o cara que eu digo que...
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2: Que faz parte agora, né? Entra agora nesse... Na tradição nordestina. E um dos que pode salvar, na realidade, a tradição. Um jeito diferente. Muitos julgaram no início da carreira, falavam que ele não era cantor de verdade, mas hoje tá aí estourado, viu? Um jovem cantor.
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2: sabe quem é? É ele mesmo, o João Gomes, viu? Então, João Gomes vem tocando pra gente. Lembrei de nós. Conjunto Mestrinho Oficial e JP. Vem aí, João Gomes. Lembrei de nós.

Esse foi João Gomes, é o sucesso estourado. E agora vem tocando Henrique Juliano. É pra você, Maria de Matos, Maria do Agripino 3. Também dedico a minha madrinha que gosta bastante, viu? É a segunda fã. Na verdade, ela é fã minha primeiro, diz ela, né? E depois de Henrique Juliano. Então, vem tocando Henrique Juliano, mudando de assunto.

0: Tá tão bonito! Esse é o Henrique Juliano! É só pra você, viu, Maria? Maria do Agripino 3! E agora vem tocando o Rei Vaqueiro, Traidor! Pra você, Rodrigo! Rodrigo do Candial 2! Um abraço pra meu papai, Borrachinha Esperança, ligadinho com a gente! Ligadinho no Sabadão do GG! Um abraço, benção, meu pai!
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0: somos nós.
1: É o seu desejo.
2: Essa é a banda Seu Desejo.
0: Então diz.
2: É aqui no Sabadão do GG, tocando sucesso.
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2: com você, viu?
3: Eu joguei.
2: Nós iremos para um breve apoio cultural já já, viu? Então continua aí que eu tenho novidades para vocês. Como todos os sábados, sorteio, viu? Então aproveita já mandando sua mensagem. Que quer participar desse sorteio. Eu vou trazer as novidades. Certo? Um abraço pra você. Continue ligadinho no Sabadão do GG. É na Tobias Barreto FM. A

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1: 10 horas em ponto.
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0: metros.
1: Brasil!
2: Bom dia!
3: E a promessa
2: é exatamente 10h24 da manhã.
3: É bobagem, é mesmo.
2: Bom dia!
3: Eu tô cansado.
2: Continuando, sabadão do GG, Gustavo Jean. É esse menino aqui.
3: É o
2: menino que fala.
4: É o menino de papai.
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2: Quero convidar você pra poder participar dessa programação maravilhosa aqui no sabadão do GG, viu?
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2: Me dá pra poder participar desses sorteios, dessa programação.
3: Chorei,
2: pedindo a sua música.
3: Chorei,
2: mandando sua mensagem.
3: Chorei,
2: falando com um amigo, comigo. Mandando um alô pra alguém. Falando continuidade na nossa programação, temos ouvintes ligadinhos. Olha ela, Maria Rosiene. Moça!
5: Eduardo. Eduardo. Ou não. Espero que você passasse pra mim a música de Bel Marques. Pode ser qualquer uma. Ofereça a Bernadette, Jocelyn, a todos vocês da rádio. E a... Esqueci o nome da minha amiga da do Santo do Mundo. Então, bom dia, moça do Aguipim 3.
2: Tá certo, moça. Obrigado pela sua participação. Moça do Aguipim 3, Bel Marques, ela pede. Vamos tocar assim, viu?
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2: Vamos dar uma olhadinha aqui, mais mensagens. Romualdo Nascimento, bom dia, meu amigo. Estou aqui em Capim Grosso, Bahia. Um forte abraço para todos vocês, conterrâneos. Valeu, sucesso. Tamo junto, Romualdo. Muito obrigado pela sua participação.
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2: Gerlinho Cardoso. É.
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2: Olha o doutor. Doutor Gerlinho.
3: É melhor deixar pra...
2: Gerlinho TV. É isso mesmo. Ele falou assim, ó. Ele disse que ganhou um dos sorteios aqui de um ingresso.
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2: Na Tobias Barreto FM, ele falou: olha, eu não vou poder participar dessa festa, mas eu quero que você sorteie pra alguém. É, tá certo. A gente sorteia, então. Gerlinho Cardoso.
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2: O Gerlinho TV, ele tá disponibilizando o ingresso da área VIP, viu? Pra quem quiser participar desse sorteio, é só você ligar ou você mandar mensagem me dizendo quem é que vai transmitir as três finais no SESI hoje. É, tem três finais hoje no SESI. E Gerlinho TV pediu pra sortear. É isso aí, viu? Então pra você, é só você me responder quem é que vai transmitir as três finais no SESI. E, além desse sorteio, temos mais dois, viu? É, você sabe que a gente tá no mês de aniversário da rádio, da Tobias Barreto FM. E ainda temos brindes pra sortear pra vocês. Temos um brinde aqui. Então, se você quiser participar, você manda sua mensagem. Você fala, olha, eu quero participar do sorteio da rádio. E no sabadão do GG, você vai mandar... Vai mandar sua mensagem, mandar um áudio.
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2: E aí você vai estar concorrendo, tá certo? E também pra você que quer... Rapaz, é cheio de sorteio, aqui é sucesso, viu?
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2: Pra você que quer tomar aquela cervejinha, aquela breja gelada.
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2: Participação da distribuidora Amigos de Copo.
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2: Braço Juninho.
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2: Tem um pacote de cerveja pra você curtir o domingão, tomando aquela breja gelada. É isso aí, vamos dar continuidade, então participe com a gente, manda sua mensagem, ligue, olha, já temos ligação, olha ela, vamos ver, aqui, alô, você no telefone, muito bom dia. Alô?
6: Adovim.
2: Bia, bom Liga. Dia, Bia. Eita, caiu a chamada, caiu a ligação. Bia, retorne a ligar que a gente te atende, viu? É isso aí, acontece ao vivo, né? Então vamos dar continuidade à nossa programação. Ela ligando de novo, vamos ver. Aí. Adovim.
6: Adovim, diga aí, meu lindo.
2: Como é que você tá? Você tá bem?
5: Tô bem, oi, tô melhor agora, se
2: acredita. Eu me sinto maravilhoso, eu me sinto maravilhado.
5: Eita, digo, não, meu Deus, se eu não conversar com aquele menino hoje, pra mim, e o dia não presta.
2: Então, sábado só presta com assim, é com o sábado do GG, é?
5: É, você tem que ter direto, a semana toda, até.
2: Só esperando. Obrigado, viu, Bia, pela sua participação. Olha, a gente tá tendo um sorteio aqui. Tem três sorteios hoje, acredita?
5: Diga aí, meu Deus, será que eu vou ganhar um?
2: Ó, tem um sorteio que é aqui da rádio, que é um dos brindes da rádio, que é utensílios pra cozinha, pra casa, né, na verdade.
5: Uhum.
2: E também a gente tem mais dois sorteios, mas acredito que você não vai querer participar, que é o pacote de cerveja e também um ingresso pra festa que vai ter. Então você quer só participar do brinde, né? Pronto.
5: É.
2: Prontinho, tá participando já, viu, Bia?
5: É, eu vou voltar pra Maria, pra dizer, diga aí, Maria.
2: Oi, Maria.
5: Quer não, hoje não
2: quer não. Eita, rapaz.
5: Quer não.
2: Mas depois
5: pronto, eu quero passar do sol da rádio, né?
2: Pronto, você quer dedicar alguma música a alguém?
5: Não, só pra vocês, somente.
2: Tá bom, muito obrigado, viu, Bia, pela sua participação, que Deus abençoe. Fico feliz quando você participa.
5: Amém, nós todos.
2: Um abraço.
5: Tá bom, tchau.
2: Tchau, cheiro. Essa foi a Bia dos Santos Dumont. Muito obrigado, Bia, pela sua participação de todos os sábados, que todas as vezes liga aqui pra gente. Entra em contato sempre, né? Vamos ver mais mensagens. Temos mais participações. Hoje tem bastante gente, viu? Vamos ver aqui. Olha ela, a Rosângela. Bom dia.
0: Bom dia, Gustavo.
2: Bom dia.
0: Deus dê um bom dia a nós todos.
2: Amém a nós todos.
0: A sua música pra mim aí, Daniel, qualquer uma. Quero participar também.
2: Tá certo, Rosângela. Muito obrigado pela sua participação. Que Deus abençoe.
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2: Rosângela.
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2: Tô anotando aqui os nomes, viu? Rosângela. Aí. Vamos tocar Daniel sim, viu? Muito obrigado pela sua participação.
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2: Vamos ver mais mensagens. Bom dia, Laísa da Bela Vista. Eu quero participar do sorteio. Dos três, Laísa.
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2: Vai ser dos três.
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2: Os três sorteios, lembrando que a gente tá tendo. 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
2: 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É isso mesmo.
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2: Um pacote de cerveja e também um brinde aqui da rádio, viu? Então você pode mandar sua mensagem, ligar e participar com a gente, viu?
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2: É isso aí, vamos dar continuidade, vamos ver quem mais tá ligadinho. Passar mais um áudio aqui, daqui a pouco a gente tá voltando de novo, vamos ver.
5: Gustavinho.
2: Oi, minha filha,
5: Gerinho, bom dia. Gerinho, rapaz, tão vergonha, vê aí, bota aí R$50 é pra sortear, rapaz, também, junto com o Igreja, Gerinho.
2: Oi, Gerinho.
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2: Arrumou, viu, Gerinho? É isso aí, vamos de música, vamos, já já a gente tá voltando com mais participação de ouvintes, vamos preparando aqui esse sorteio maravilhoso. Vamos ver. É isso aí. Pronto, tá aqui. Vamos lá com mais uma música. Vem aí, Belchior, Medo de Avião.

0: Que calor é esse, hein? Tá quente? Tá quente? Me diga.
1: Joga água.
0: Eu quero saber se tá quente, viu? Eu tenho uma novidade. Então, se tá quente, eu quero esfriar. Agora você não vai jogar água, não. Sabe o que você vai jogar? Vamos ouvir agora. Vamos ouvir agora, que eu tenho mais uma novidade. Eu ouvi aqui no off. Vamos ouvir, olha. Vamos ouvir. Aqui, achei aí. Fique vendo, viu?
2: Bom dia, Gustavo. Inclua isso aí. O Chique Açaí, ela tá dando 500ml.
0: Quem, agora estou.
2: Quem for sorteado aí, né, no, na live de você, junto com o meu ingresso. Diga aí. Manda aí, junta aí. O Chique Açaí, junto. O meu ingresso.
0: Agora eu botei fé, viu? Agora eu botei moral. O Chique Açaí também participando do nosso sabadão. Rapaz, até eu tive vontade agora. 500ml, meio litro de açaí. É meio litro de açaí. Oi, Fabiola.
3: Gustavinho, eu fiz a parceria com o Gerlinho aí. Vai ser o ingresso e um açaí de 500ml, viu?
0: Agora eu vou ter moral.
3: Aí.
0: Agora
3: volta
0: é moral.
3: Aí.
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0: Nesse calor você não vai jogar água não, viu?
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0: Você vai jogar açaí. É açaí pra dentro, é açaí pra dentro. Um abraço, Fabíola, abraço, Gerlinho TV.
1: Chorei.
0: É isso mesmo, viu? Agora não vai ser somente o ingresso. Vem participação do Oxiqui Açaí. Um açaí de 500ml, viu? Meio litro de açaí. Um abraço, Fabiola Santana. E o homem que aprovou esse açaí, sabe quem foi? Foi ele, foi Ailton Góes. O homem namorador aprovou esse açaí. Ele disse que gostou, levou pra casa. Mas não, Fabiola. Olha ele, ele apareceu.
4: Bom dia, Gustavo. Bom dia. Bom dia a todos os ouvintes do Sabadão do GG. O programa bom demais. Ô, Gustavo, tiver um espaço aí, você toca aí a música da banda Raça Negra. Estou mal, viu? Para oferecer para as amigas e amigo do seu Ayrton Góes e todos os ouvintes do
0: Sabadão
4: do GG.
0: Estou
4: obrigado,
0: mal.
4: Tchau.
0: Vamos tocar agora. Vou atender até a porta que eu acho que chegou alguém. Vamos ali, vamos botar Estou Mal de Raça Negra e já já a gente volta, viu? Um abraço aí do Góes.

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0: É isso aí, um abraço, Ailton Góes. Essa foi pra tu, viu? O velho namorador, e eu tenho outro áudio aqui. E me... Agora eu tô dando risada, viu? Oi, oi, quem mandou? Oi.
2: Ô, Gustavinho, quem é esse metido da radialista aí? Tá falando bonito, dando risada, se derretendo toda. Ô, é o velho namorador aí do Padre Peter.
0: É isso aí, olha, Lu mandou aqui, vamos ver mais mensagens.
3: Oi, Gustavo, bom dia.
0: Bom dia, tudo bem,
3: Gustavo?
0: Tudo bem.
3: Eu quero participar da promoção
0: com
3: do ingresso.
0: Com certeza.
3: Que eu tô ouvindo você falando, viu? E passa aquela música pra mim de Yasmin Sensação, Sou Seu Amor, acho que é esse nome. Mas se não, não for, qualquer uma dela, beleza? Ela, do Marisa Carmo.
0: E as minhas sensação, e deixa eu te dizer uma coisa, e as minhas sensação tem hoje, viu? Então, se você ganhar, Lu, você vai ouvir aqui na rádio. E as minhas sensação você também vai ouvir lá na festa em Monte Coelho, viu? É, isso mesmo. Prontinho, vamos ver. Aqui. Aí ela mandou mais uma mensagem.
4: Nossa, então, meu filho, eu vou me esbagaçar hoje, viu? Aproveitar muito.
0: Eita, Jesus. Vamos ver.

0: Não temos hein? Mais participação. Bom dia, Gustavo Carlos Santos Dumont. Quero participar do sorteio. Passe a música de Toque 10. Pronto.
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0: Vamos tocar assim, viu?
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0: Vamos tocar Yasmin Sensação e Toque 10 juntos.
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0: Toque 10, Toque 1000, viu?
1: 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Agora que voltou sorri.
0: Mande sua mensagem, manda seu áudio, participe dessa programação maravilhosa. Tá tendo sorteio, é sorteio diferente. Ó, sorteio na qualidade. Vamos ver, vamos ver.
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0: Se foi, chorei.
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0: Temos mais ouvintes, olha ele, olha ele. Bom dia,
2: Delmo. Bom dia,
0: Gigi. Eita.
2: Como é que você vai, meu
0: menino?
2: Joia, tudo bem? Estou aqui na escuta.
0: Você é um homem.
2: Parabéns por esse programa, livre de audiência no horário. Quero mandar um abraço para todos os subienses, nossa diretora Fridilene, para o querido Assunan, ao nosso prefeito e para todos os seus ouvintes. Um abraço aí para o teu pai, Borrachinho. A todos os comunicadores da Tobias Barreto FM. Um abraço, felicidades. Seu amigo Adelmo do Acordeão.
0: Um abraço, meu amigo Adelmo do Acordeão. E a que é estourado, viu? Tamo junto, viu? Um abraço pra Vitória. Você é um homem. Amanhã, viu? Amanhã, lembranças do Nordeste.
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0: Lembranças do Nordeste com Adelmo do Acordeon a partir das 7 horas. É, a partir das 7 horas. Até amanhã, todo domingo. Um abraço pra Silvânio Santana, ao Silvano da Padaria.
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0: Chore não. Temos mais ouvinte, Maria de
3: Marcos. Olá, Gustavinho. Oi, eu novamente. Gostaria de participar das promoções.
0: Está participando. Lembrando, viu, que hoje, Gerlinho TV... É, vou dar spoiler.
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0: Gerlinho TV vai estar transmitindo as três finais. Então você vai colocar no YouTube.
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0: final do SESI, Gerlinho TV. Você vai pesquisar e você vai ver. As três finais. E também... Venha o Chiquinha sair participando com a gente. Junto e misturado com o Gerlinho TV. 500 ml de açaí, viu? Então participe, manda sua mensagem, não perde tempo. E aproveite. Temos mais mensagem aí de novo.
4: Primeiro, o Gustavo, dizer pra... Bicha pode ser você. Quer casar só de H? Você que é bicha. E outra, você falou respeito do seu
0: pera
4: que tem ver. Isso é uma vergonha, rapaz. O cara coloca um termo desse que é... Primeiro, é um tabaréu. Agora eu tenho aqui, ó. Meu telefone, eu gasto bateria, sabe, Gustavo? Pra assistir. Kawaii só tem mulher linda. Tem mulher linda aí, eu gasto uma bateria, eu carrego toda noite. Agora, se entrar aqui, essa porcaria, esse lixo, uma porcaria de TV, eu quebro o telefone e compro outro. E outra, viu, Fabíola? Dizer pra você, diz pra doar 50, doar como? Aí um esmolé, rapaz, só é 50, um real no jogo do bicho.
0: Miserinho.
4: Mardinho suado.
0: Que isso? Pera aí, homem. Segura, segura a velha, segura. Segura, ó. Temos mais ouvinte. Vamos de música rapidinho. Vem aí tocando o rei do pop, é ele mesmo. Michael Jackson. É desse jeito, Michael Jackson. Birit tocando no Sabadão do GG.
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0: o sucesso internacional do pop, Michael.

0: Esse foi Michael Jackson tocando pra gente aqui no Sabadão do GG. Vamos ver, tem mais mensagens de áudio. São exatamente 10h56 da manhã. Olha, sabe quem tá mandando mais áudio? É ele, o Ailton. Vamos ver o que é que espera aí. Cirlânia!
1: Gustavo, bota a música pra mim, Asas Morenas. Qualquer uma delas aí. E bota meu nome na lista do sorteio, viu?
0: Já tá, mulher. Rapaz, você participa, a gente coloca.
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0: Abraço, Cirlânia, Asas Morenas. Cansado.

0: abraço, Sirlânia!
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0: Mais ouvintes, olha ele.
2: Bom dia, Gustavinho, bom dia, Borrachinha Esperança. Aqui é o Bica Marceneiro, Cícero Gerais, Toradão de Tubes Barreto, filhote, Gastudinho. E manda um abraço para o nosso amigo Cacá Oliveira, que está aqui na residência do filho dele, instalando a cama, né? Esse Cacá Oliveira é voz de ouro, viu, Gustavinho? E mande uma música para Bica Marceneiro, Cícero Gerais, agradecendo esse povo querido da cidade, do interior, da Bahia, do Nordeste e do Brasil. Chamou, atendeu, 39245065, Bica Marceneiro, Serviços Gerais, Toradão, filhote de Tobias Barreto, Gustavinho, voz de ouro. Que Deus abençoe, me passe raça negra, oferecendo esse povo querido de Deus e a Marcela Fernanda e família e todos que fazem parte da rádio 11 de Tobias Barreto, aquele abraço. Tchau. Estou na Vila Verde, viu? Tchau. Gustavinho, bom dia. O Gerlinho é fã desse homem querido do Estado de Sergipe. É nosso aí do Padre Pedro. Aqui é o Bica Marceneiro Gerais. Rapaz, ele fez uma pedida agora de raça negra que eu me arrubiei, viu? Esse é marcado de homem, gosta de mulher. Gerlinho, você é 10. Família, aquele abraço. Me passa aí, sabe quem? Eu vou lhe pedir aí, por favor. Me bote aí. Natalzinho, uma música querida, sabe pra quem? Pra Gerlinho, família, homem do aeroporto, menino do aeroporto, seu Ailton e todos os brasileiros e baianos, sai de panos dos bairros. Tô aqui na Vila Verde, viu? E passa aí, por favor, em Santa Antiga, pra amiga Marcelo Miguelais. Tchau, bom trabalho, todos escutam, viu? E manda um abraço pra Cacau Oliveira, que ele está aqui próximo de minha pessoa, viu? Que não vai. Vira vez na casa do filho dele. Tchau!
0: Um abraço, Bica!
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0: Tamo junto, um abraço, Cacá Oliveira. Vamos que é estourado de todas as tardes. Energia da tarde. Aqui na Tubias Barreto FM. É, rapaz, hoje a programação tá diferente, viu?
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0: Hoje tá bagunçado.
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0: Mas é desse jeito e a gente aproveita com vocês, viu? E eu quero agradecer de coração a cada um que manda mensagem, que participa, que brinca. Aqui é desse jeito, vocês sabem, né? É brincando, é. Só não pode ofender o outro. Mas aqui pode brincar, pode participar. Olha, eu vou deixar pra ouvir o restante dos áudios, porque tem muito áudio, tem muita participação. Eu vou deixar pra depois do apoio cultural e eu já venho trazendo também o sorteio às 11h25, viu? Já deixei o horário definido, então quem quiser participar, olha, Sam, vai ser um brinde da rádio, vai ser o pacote de cerveja de Juninho, é distribuído a amigos de copo. O ingresso da festa, é isso mesmo, olha, na festa vai ter Paulo Santos, Helder Nascimento, Yasmin Sensação e Fabiana Santos, tá certo? Então é estourado, viu? O ingresso VIP.
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0: e também,
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0: é, esse aí foi um oferecimento a Gerlinho Cardoso.
1: 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E a promessa
0: da Gerlinho TV, é isso mesmo.
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0: E também 500ml de açaí Melito. Quatro sorteios. Melito de açaí da Oxi que açaí. Até eu fiquei com vontade, viu? Fabiola, depois eu vou aí tomar um açaizinho, viu? Aproveitar assim como a Ailton Góes aproveitou. Olha, topado, estourado. vamos pro apoio cultural. Já a gente tá voltando. Muito obrigado a vocês que estão participando. Coladinhos aqui no Sabadão do GG. Um abraço e a rádio de todos.
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4: 11 horas e 1 minuto.
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10: Alô, Inácio, meu irmão. Essa aqui foi a pedido.

0: Abraço, Cosmo Araújo! Ligadinho no Facebook. Ele pede pra mandar um abraço pra Cacá Oliveira, que é amigão das antigas dele. Valeu, Cosmo Araújo. Tá sintonizado na Tubismo Rita FM. E vem aí, Toque 10. Foi o destino.
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1: Vai ser eu e você, é Toque 10, Toque 10 no Sabadão do GG. Temos, vamos ver aqui, ó. Aí, fala, bom
2: boa
1: dia.
2: Boa tarde, locutor estourado.
1: Bom dia, rapaz.
2: Queria participar também aí da promoção e acrescentar, dizer que esse Ailton Góes é um velho, feio e chato.
1: Misericórdia.
2: Celinho é maravilhoso e nota zero pra ele. Um abraço. Toca aí qualquer música agitada pra mim, por favor. Fabiola, você é o cara, viu?
1: Valeu, Nildo Pastel, tá aqui. Um abraço, vamos continuar a nossa programação?
3: Bom dia, Maria, o programa Ferreira, hoje sentiu? Tá maravilhoso, só tem música top, do jeito que eu gosto.
1: Valeu, Maria Bom Ferreira, dia. Muito obrigado pela sua participação, temos mais ouvintes, vamos ver.
4: Oi, meu nome é Safira e eu quero participar da promoção.
1: Safira quer participar da promoção, tá certo, Safira, seu nome já está na lista. Também vamos ver mais outro áudio.
5: Oi, meu nome é Pedro Lucas e eu quero participar da promoção.
1: Tá certo, Pedro Lucas, também já está participando, viu? Vamos ver aqui. Temos mais ouvintes? Deixa eu ver aqui, isso mesmo.
6: Isso aí é bom mesmo.
7: Ô, Gustavo.
1: Oi.
7: Quer dar um aviso pro pessoal aí?
1: Avise.
7: Hoje tem 3 finais no SESI.
1: 3, viu?
7: A partir das 19 horas começa. Primeiro é o jogo do feminino.
1: Isso.
7: Império versus Santa Cruz de Arauá. Segundo jogo, categoria máxima, 42. Bandeirantes versus Formiguinha, né? Formiguinha versus Bandeirantes. E às 21 horas à noite, né? 9 horas da noite, tem primeira divisão. Fortaleza versus Fúzio vai pegar fogo esse jogo.
1: Ah, isso aí vai ser pesado.
7: Tá marcando presença aqui no jogo, viu?
1: Gerlinho TV, viu?
7: É isso aí. A galera quiser assistir, é só pesquisar no Instagram, Gerlinho TV Oficial, ou no YouTube, Gerlinho TV. Se inscrever e assiste, valeu!
1: É isso mesmo. Se inscreve lá, ative a notificação, dê aquela curtida, viu? E aproveita que a transmissão é show, viu? É show. Abraço, Gerlinho. Olha, lembrando que hoje é a festa, tá certo? Pra você que vai concorrer, você que já está participando e está concorrendo. A festa é hoje, viu? Lá em Monte Coelho. É, Monte Coelho, pra você que quer participar. Área VIP, viu?
8: Quando você se...
1: Temos mais mensagens. Bom
9: dia, GG. Eu quero participar da promoção. Eu sou Josivane aqui do Bela Vista. Passa uma música de Vitor e Léo pra mim.
1: Vitor e Léo, tá certo. Josivânia, muito obrigado pela sua participação.
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1: Está participando, viu, do sorteio.
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1: Vitor e Léo.
8: Agora que voltou, sorri.
1: Borboleta. Pronto, vamos ouvir mais outro áudio. É isso mesmo, pronto.
10: Boa tarde, Jean.
1: Boa tarde.
10: Eu quero participar da promoção também. É de Neide aqui da Getúlio Vargas. Você pode passar a música de Léo Jaime, A Fórmula do Amor?
1: Léo Jaime? Ah, pai, com certeza. Se der tempo, a gente tá tocando, viu? Temos muita música mesmo aqui.
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1: No ponto pra poder tocar.
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1: E o que tiver dando, a gente tá tocando, tá bom? Olha, vou fazer o sorteio. Enquanto isso, eu disse 11h25, né? Pronto, vocês têm 4 minutos pra poder mandar mensagem. Lembrando que hoje tem cerveja, tem açaí, duas coisas pra refrescar. Tem coisa melhor? Não tem, né? Não tem coisa melhor. Olha só, temos ouvinte. Vamos ver aqui. Deixa eu colocar na linha. Aqui. Deixa eu ver. Aí. Alô, você no telefone? Bom dia.
11: Bom dia.
1: Bom dia, doutor.
11: Gustavo Lima, é da licença.
1: A licença.
11: Ô, Gustavinho, passa um alô aí pra Ninho de Valério.
1: Ninho de Valério.
11: Que eu ia levar lá o som dele lá pra arrumar.
1: Sim.
11: Porque ele não tem telefone, não tem não sei o quê. Ele tá ouvindo o radinho lá na casa dele.
1: Pronto. Olha o Ninho de Valério, tá avisado.
11: Manda um alôzinho pra ele aí.
1: Tá avisado.
11: Ninho de Valério.
1: Um abraço, valeu, dá licença.
11: Bota aí no lado do...
1: Pronto,
11: pra ganhar alguma coisa, sei lá.
1: Pronto. Vamos ver, viu?
11: Dá licença.
1: Dá licença.
11: Já foi.
1: Já foi, um abraço,
11: manda
1: dá licença.
11: Manda um alôzinho aí pra Ninho de Valério, viu?
1: Tá certo, fechou.
11: Que é pra ele pegar lá os... Já botei o som lá na casa pra arrumar. Um abraço.
1: Um abraço. Fui. Esse foi o Da Licença. Tá Ana participando já. Aí, Nil de Valério tá avisado, viu? Aqui serve também como meio de comunicação. Aqui é o radinho. Aquele radinho de polícia. Você dá o toque.
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1: E a Pecopô.
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1: E tá avisado, viu?
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1: Vamos de música, vamos de música. É, isso mesmo. Asas Morenas. Vamos ver... Como antes de Asas Morenas. Lembrando, participe do sorteio, são quatro, relembrando. Cerveja, açaí, um brinde, um utensílio para sua casa e também um ingresso, participação área VIP, viu? Na festa de Monte Coelho hoje. Não perde tempo, aproveita, aproveita, não é sempre, viu? É isso mesmo, sabadão do GG. Como antes, a lua, Asas Morenas.

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0: isso aí. São exatamente 11h35 da manhã, aqui no Sabadão do GG. Já chegando ao fim, já já, viu? E eu quero dizer, o sorteio já está pronto, viu? Já tem aqui o nome dos ganhadores, então fica aí pra saber se você ganhou, viu? Lembrando, quero dar um abraço pra Fabiola da Oxiquia Sair, Gerlinho Cardoso, da Gerlinho TV, botou pra oferecer o seu ingresso VIP da festa de hoje de Montes Coelho, é isso mesmo, é, rapaz, estourado, viu? Um abraço, Gerlinho. Quero mandar um abraço também pra, sabe quem? Juninho, da distribuidora Amigos de Copo, que também tá fazendo parte dessa programação maravilhosa. Um pacote de cerveja. É, são quatro, viu? Só tá faltando o último, que é o brinde aqui da Tobias Barreto FM, da semana, do mês de aniversário da Tobias Barreto FM. Então vamos pra lá, pra esse sorteio. Vamos soltar aqui o trovão. Solta o trovão, solta o trovão, Gustavo. Solta.
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0: E o primeiro ganhador, sabe quem foi? Do brinde da rádio, vamos lá. Sabe, sabe quem? Bia no Santos Dumont! Você ganhou, viu, Bia? Parabéns! Brinde da rádio, então você vai poder vir buscar a partir das 14h, viu? Vamos descobrir quem foi que ganhou um pacote de cerveja da distribuidora Amigos de Copo? É, vamos lá, solta, solta o trovão, Gustavo, solta o trovão. Sabe quem ganhou? Me diz, Edilene Ramos! Um abraço, Edilene, parabéns! Entrarei em contato com você para você poder pegar o seu pacote de cerveja, viu? E agora, vamos descobrir quem foi que ganhou o açaí da Oxiquia Açaí, oferecimento da Fabiola! Fabiola, hoje em dia saiu dos maiores açaí da cidade. Quero experimentar, viu? Quero degustar desse açaí topado. Vamos descobrir quem foi que ganhou? Solta o trovão. Oi, quem foi que ganhou? Sabe quem foi? Pedro Lucas! Parabéns, Pedro Lucas. Entre em contato com a gente para você poder pegar o seu açaí da Oxiquia Açaí. Um abraço, Fabiola. É estourado, viu? Pedro Lucas. E agora vamos descobrir quem foi que ganhou o ingresso da festa. É hoje, viu? É hoje. Monte Coelho.
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0: Vamos descobrir. Solta o trovão.
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0: Parabéns, Lu do Maria do Carmo! Parabéns, Lu! Vai curtir hoje a festinha, hein? Hein, vamos, vamos curtir? É, isso mesmo. Então, muito obrigado a vocês que participaram dessa programação maravilhosa, vocês que participaram do sorteio, vocês que mandaram mensagem, ligaram pra cá. Entrem em contato comigo, tá certo, os ganhadores? Lembrando, prende da rádio, foi Bia do Santos Dumont. Na cerveja, Edilene Ramos. Ingresso da festa, foi Lu. Parabéns, Lu. E também o açaí foi Pedro Lucas. Açaí da Oxiquia Açaí, viu? É top. Alô, você no telefone. Bom dia. Aduvim.
2: Oi, meu lindo. Sim, eu ganhei.
0: Você ganhou, mulher.
2: Deixa eu é pedir pegar duas horas, né?
0: Vem buscar 2 horas, que eu vou pra casa, mãe. Eu tenho que almoçar agora.
2: Deixa eu... Quem vai... Não tem como pegar 3 horas, não, que eu tô falando.
0: Tem sim, tem. Eu tô aqui até 6 horas da noite.
2: Pronto. E é? Então.
0: Viu? Então, a partir das 2 horas,
2: aí pode Maria me disse. Aí Maria disse assim, aí Maria disse, vó, parabéns, vó.
0: Aí, tá vendo?
2: Tá bom, Deus abençoe, viu?
0: Nós todos.
2: Amém.
0: Já tá separado
2: tchau,
0: aqui, viu?
2: Sábado.
0: Até.
2: Tá bom.
0: Um abraço.
2: Tchau.
0: Aê, essa foi a Bia ganhadora do sorteio. Então, vamos ver. Olha, já mandou mensagem, Lu. Oi, oi, Lu. Oi, oi, Lu.
3: Oi, Gustavo. Cheiro, posso buscar aí meu ingresso?
0: A partir das
3: não,
0: duas
3: acredito.
0: Horas.
3: Cara, eu sou muito fã dessa Yasmin Sensação. Eu me acabo ouvindo ela na minha casa quando eu chego no
0: trabalho. Eu vou te informar direitinho como vai ser o procedimento, mas a partir de 2 horas da tarde você vai poder vir aqui, viu? Eu vou te falar que eu acho que eu passei a informação um pouquinho errada. Agora que voltou, sorri. É porque foi o seguinte, sorri. A festa é hoje, porém esse ingresso, ele é da área VIP. E aí tem um encartezinho que dá Yasmin Sensação. E eu achei que era. Foi uma falha minha. Mas da mesma forma hoje vai ser estourado lá em Monte Coelho, viu? Para viver mais. E a promessa que a chance tem. Ó, você vai vir me buscar 2 horas e eu te explico certinho, tá certo?

0: Deixa eu ver. Edilene acabou de mandar mensagem, então falta o Pedro Lucas. Sinto a noite, penso em você. É Edneide, é isso mesmo, eu coloquei errado. É Edneide Ramos, é você, viu? Chorei. Edneide Ramos. Isso, eu botei Edleide, mas é Edneide. Então parabéns, viu, que você ganhou. Quando você se foi,
1: chorei. Obrigado. Posso pegar até que horas?
0: De duas hoje às seis da tarde. É isso mesmo, de duas. Na verdade, não. Eu vou entrar em contato no privado, porque a cerveja você vai buscar lá em Juninho, viu? Então, muito obrigado a vocês que participaram. Todos vocês, muito obrigado de coração. Quero mandar um abraço pra Ranusa Santos, ligadinha no Facebook. Hoje a programação foi diferente, viu? Tá meio bagunçado, mas deu certo. É isso aí. Lu, vou falar com você, viu? Vou falar, porque teve um erro aí, um erro de...
2: Errou!
0: Eu teve um erro aí, mas... Da mesma forma, você vai curtir... Da melhor forma... Sabe o quê? Cavalgada dos amigos, é isso mesmo. Cavalgada dos amigos. Dá pra aproveitar bem, viu? Hoje, em Distrito de Montes Coelho, na área VIP.
3: Começa que a chance terminou. É.
0: Vamos lá, então quero encerrar aqui o programa. Quero agradecer a todos vocês que participaram, que estiveram ligadinhos no Sabadão do GG.
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0: Sabadão do GG, que acontece todos os sábados a partir das 9 horas da manhã.
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0: Tocando 3 horas de música, sorteio,
3: noite,
0: participação de ouvintes.
3: Lembro
0: aqui você não pede, você manda, viu? Então que Deus abençoe a vocês todos.
3: Chorei,
0: muito obrigado.
3: Chorei,
0: fiquei com Ed Sheeran, Photograph. O homem tá manjando inglês, viu? Tá manjando inglês. É isso aí. Muito obrigado. Que Deus abençoe vocês todos. E fique com a programação da Tobias Barreto FM, a rádio de todos.

0: Alô, minha galera! E assim a gente vai encerrando mais uma manhã incrível de muita música e energia. Obrigado pela sua companhia, pela audiência e por fazer parte do Sabadão do GG.
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0: Semana que vem tem mais mistura de ritmos, mais sucessos e aquela vibe que só a gente tem.
2: Calor é esse, que calor é esse,
0: desejamos um sábado abençoado, cheio de alegria e música boa. Fica na sintonia da nossa programação.

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1: 11 horas e 48 minutos.
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0: gente! Tudo bem com vocês? Jóia mesmo? Que maravilha pra gente estar aqui com vocês. Rapaz, eu não tenho nem o que dizer. Eu só tenho que agradecer o carinho de todo mundo. Sejam todos bem-vindos ao show do Henrique e Juliano Recife!
1: Bora falar de amor?
0: Já de cara,
1: já? De cara, parceiro.
0: Assim, é o que a gente sabe fazer. Então segura!

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1: 13 horas em ponto.
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Obrigado, gente! Só aquela coisinha que

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1: 14 horas em ponto.
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2: Oi, minha gente. Oi, nós aqui outra vez. Sou eu, Raimundo de Lina, apresentando o programa deste horário. Programa esse ouvido por todo o Brasil. Frente a frente comigo, o garotão, o Gustavo, né? É o comandante das manhãs de sábados, aqui na Tubisa Barreto FM. Como é que é mesmo?
3: Sabadão do
2: GG. Pela madrugada. Só quem perdeu foi você que não escutou, viu? Com certeza. Abraçando todo o Nordeste, todo o Norte, todo o Sul, todo o Sudeste, Centro-Oeste, todo o Brasil, do Iapoque ao Chuí, ligado na maior curtição do forró pé de serra de todos os tempos, viu, gente? Abraçando você que está ouvindo a gente dos mais diferentes pontos deste meu Brasil e quem sabe até no estrangeiro também, viu, curtindo nosso programa. É isso aí. Vamos também dar uma boa tarde ao pessoal da casa.

casa, saudando a direção na pessoa do nosso amigo Valderlan Lemos, é a presidência, a direção artística é de Dona Cleilene. Eu já falei que sou eu o apresentador, não precisa nem falar, você já conhece logo pela voz, né? A voz encantadora, Deus está vendo, Deus está vendo, com certeza. É isso aí, galera. Vamos dar continuidade ao nosso programa. Eu queria falar um pouquinho sobre Luiz Gonzaga. Luiz Gonzaga, rapaz, um artista que parecia tão simples. Mas desde que eu vi a primeira música dele no rádio, que o locutor dizia assim, Luiz Gonzaga, o famoso rei do Baião. É para quando foi isso? E o cara era famoso demais. Tanto artista famoso que se dizia uma fera, que partiu para o outro lado e ninguém fala mais. Ninguém toca mais músicas. Porque o Gonzaga era completo. É para que o cara falou até sobre a coroa que ele recebeu como rei do Baião. Ele decantou numa música, falou de tudo que tinha direito, né? Então vamos trazer a ele, Luiz Gonzaga, cantando pra gente Estrela de Ouro. E logo após o trio nordestino, Forró Desarmado, minha gente!

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É isso aí, galera. O forró realmente, antigamente na roça, hoje não tem mais forró na roça, hoje é tudo nos povoados, né? E quase não se faz mais um forrozinho assim um dia de sábado, como era antigamente. E às vezes o forrozinho era lá num pé de serra, num lugar bem escondido e difícil acesso, né? E era a cultura daquela época, o cara ir para os forrós armados. Tinha cara que já tinha uma peixeira mais ou menos de umas 20 polegadas, guardadinha, novinha, só para ir para os forró. Outro que tinha umas condições melhor, já tinha uma pistola de dois canos, dizia que era dois tiros e uma carreira, né? mas por quê? Será que era para brigar? Não. Era como segurança. Porque não tinha segurança. A polícia nem sabia que tinha esse forró lá no pé de serra lá. Se tudo corresse bem, beleza. Se desse uma confusão, meu irmão, aí quem ia vencer era o mais forte, né? Então a cultura era essa. E você vê que o Trio Nordestino fez essa música aí com lógica. O cara dançando armado não pode. Depois mudaram para quando chegar no forró, pegar as armas, entregar para o dono da casa. Mas aí era melhor um pouco, mas tinha problema também, porque depois o cara dizia que ia embora, mentira, pedia arma e ia brigar. É um negócio sério. O certo mesmo é a polícia, né? O certo mesmo é a polícia. Hoje, para você fazer um forró, uma festinha, você tem que participar da polícia. A polícia vai fazer uma visita e aí a segurança é outra, né? Mas tudo bem, vamos em frente com o programa. O que está assim um pouco meio fanhoso? É a minha voz ou como que é uma coisa assim, um som diferente nos meus ouvidos? Ou será impressão, né? Com certeza. Pode ser alguma impressão minha, né? Mas tudo bem. É isso aí, galera. Galera, a música não para, a música continua. Daqui a pouco o Gilmar poderá estar por aqui ou não. Eu estive com ele há poucos instantes, mas esqueci de perguntar se ele tinha alguma atividade a fazer ou se vinha para cá, né? Mas tudo indica que ele deve aparecer por aqui. Enquanto ele não chega, nós vamos tocando barco, né? Vamos trazendo músicas bonitas aqui no programa. E você está realmente convidado, convocado, como você achar melhor, para participar do programa, mandando o seu áudio, pedindo a sua música, furando o nosso repertório, pedindo a sua música, né? Nós vamos riscar que nós escrevemos aqui, vai tocar a sua com certeza, né? Agora, procure mandar antes do final do programa, porque se mandar próximo ao final do programa, não dá tempo de tocar e fica chato, né? Quando você lê, eu ouvi pedir uma música e você não toca, né? Mas tudo bem, estamos aí, estamos juntos, misturados e separados com a distância. Os três do Nordeste vêm agora cantando pra gente. É proibido cochilar, minha gente. Zé Calixto, como é o nome da música mesmo? Abiúdo, repare que nome de música, Abiúdo.

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2: É isso aí, minha gente. É o programa Na Sala de Reboco. E você, que é muito importante, agora que são 14h, mais 30 minutinhos aqui na sua Tobias Barreto FM 87,9. Meu amigo Gustavo, segundo o Serviço de Inteligência, parece que tem um áudios.
3: Boa tarde, Raimundo.
2: Opa, boa tarde. É meu amigo das Candeias.
3: E para todos os seus ouvintes.
2: Tomara que eu me enganei com a voz.
3: Eu tava tendo a soneca aqui agora.
2: Oi, tá vendo?
3: Eu acordei.
2: Isso.
3: Seu programa. Eu quero aqui a casa de vovó.
2: Casa de mãe, a casa de
3: aí,
2: mãe.
3: Você passa aí a casa de vovó para mim.
2: Casa de mãe.
3: Eu tô ouvindo você.
2: Valeu.
3: E minha mãe também tá te ouvindo também.
2: Isso, minha amiga.
3: Um abraço, menina. Um abraço.
2: Outro abraço para você, para todos os ouvintes aí nas Candeias, que estão curtindo o programa numa sala de reboco. Hein? Daqui a pouco eu tocarei para você. Tem mais áudio?
4: Passando aqui.
2: Opa, boa tarde.
4: Flávio José.
2: Boa tarde, sim.
4: Casa de vovô. Para oferecer a meu pai, Ernesto, aí na Travessa Riachão.
2: O Eliane, parece, né?
4: E assíduo.
2: Isso.
4: Tá lá no pezinho do rádio.
2: Tá vendo?
4: Obrigado e boa tarde a todos.
2: Obrigado a você. Vou tocar daqui a pouco, sim. O outro pediu casa da vovó, a senhora também pediu, só que a minha, que ele pediu, e trabalhou. É casa de mãe. E o Flávio José é casa da vovó. Mas não é também. É casa da saudade, né? Mas faz parte, né? Faz parte. É isso aí, minha gente, é o programa Na Sala de Reboco, faça festa com a gente até as 16h, quem manda é você no programa, você é quem tem vez, você é quem pede a sua música, eu é quem peço para meu amigo Gustavo tocar, ele é quem toca e você é quem escuta, né? Repare que misturada brava. É isso aí, galera, tem mais música para ser tocada ou tem mais áudio? Não, não tem, né? Então, por enquanto, vamos ouvir música. Aí vem ele, Jackson do Pandeiro, Chuchu Beleza. Logo após, Santana, Ana Maria.

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1: É isso aí, galera. Olha o relógio marcando, meu amigo Gustavo. Tá vendo uma vibração. Ou eu tô com o vidro doente, não sei, né? Entrou alguma mosca e eu não vi, né? Como que há uma vibração na minha voz? Tá percebendo ou não? É, tudo bem. Mas vamos em frente, que atrás vem um caminhão cheio de gente. É o programa Na Sala de Reboco, feito especialmente para você que é fã da boa música nordestina. Neste sábado gostoso, 19 de setembro, 19 do 9, né? É uma chuvinha. Antigamente o pessoal dizia que no mês de setembro tinha uma chuvinha que dava e passava, que eles chamavam de camboeiro de setembro, né? E realmente apareceu a chuvinha que vai e volta, mas está se despedindo realmente do inverno e vamos entrar aí já no começo do verão. Tempo animado, mas quente, viu? Para quem gosta de não gosta de quentura, tem que se mudar para um lugar frio, com certeza. É isso aí, galera. Nossa amiga. Não, aqui é outro papel. Mas quem pediu a música A Casa de Mãe foi o nosso amigo Helenício das Candeias, música de autoria de Raimundo de Lina, música de verdade, porque em músicas, há muita mentira. Para o cara conseguir fazer uma música, tem que colocar alguma coisa que não existiu, mesmo para fazer uma rima, coisa e tal, ou inventa a história. Mas foi um caso mesmo de verdade. Quando eu saía do meu trabalho, eu tinha como devoção todos os dias passar na casa de mãe, né? Havia lá uma rede me esperando, nós ficávamos batendo papo, ela no sofá e eu na rede, e ela perguntava: Raimundo, você não está com fome não? Ainda vai tomar banho, né? Eu digo: é, mãe, ainda vou tomar banho, já vou embora. Aí dava a benção e ela ficava lá, dormia sozinha. Às vezes eu mandava um filho meu dormir lá, Gilmar, dormiu muitos anos lá para fazer companhia a ela, entendeu? Agora aconteceu um caso interessante, que eu mandei um outro filho meu, meio medroso, dormir com ela lá, ele dormindo no quartinho lá, no quarto dele, e ela na cama dela lá, e ela veio espiar como é que ele estava. E ele, no escuro, viu aquela mulher do cabelo branco, ele pensou que era uma alma. Aí gritou: e me acorde, e veio-se embora chorando. E ela dizia: é eu, meu filho, e ele não teve a conta. Pegou um susto, assim, de repente, né? E a pobrezinha veio olhar se ele estava bem, se ele estava dormindo bem, coisa e tal, né? É coisa da vida, né? Moleque muito medroso. Mas hoje é um homem forte, valente mais do que Lampião, Deus está vendo. É isso aí, galera. Vamos tocar música? Vamos. Então, vamos atendendo nosso amigo Lenício das Candeias. Eu canto Casa de Mãe. E para atender nossa amiga Eliane, uma grande ouvinte aí da Travessa Riachão, que ela oferece ao seu pai, com Flávio José, Casa da Saudade.
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1: Enquanto foram as músicas, é isso aí, meu amigo Gustavo. Vamos em frente com o programa. É, eu gostaria, neste momento, de dar um bom dia. Bom dia o quê, rapaz? Boa tarde lá para São Paulo, para a rua José Gabriel Neto, número 14, lá no Jardim Fernandes, né? Para o meu compadre, meu primo, José Luiz de Santana. Nós casamos na mesma casa, né? É, com duas irmãs, no caso. Ele com uma e eu com outra, né? Eu casei só com uma e também só casou só com outra. Para não misturar as coisas, né? É, a gripe continua ainda me atacando. Mas tudo bem, desculpa aí. José Luiz Santana, um batalhador, trabalhador, cara que mora em São Paulo, eu acho que há mais de 50 anos, é muito fã, é muito amante do Nordeste, do Riacho Fundo, onde ele nasceu. José Luiz Santana é filho de Dária e Santana, conhecido também como José Luiz de Dara, popularmente, né? Gostava de fazer uns forrós aí na roça, inclusive com o cantor Zetinha. O Zetinha, que mora lá para a Estância, mais ou menos, Pissarreira, para aquele lado. O Zetinha, que é um grande artista, tem muitas músicas gravadas, voz bonita, meu amigo. E o Zé Luiz Santana é fã de Zetinha. O Zé Luiz não segurava em São Paulo, era um pé lá e outro cá. Quando se pensava que ele estava em São Paulo, ele estava no Riacho Fundo, estava chegando aqui. Era uma alegria para o povo do Riacho Fundo. Mas é como diz o velho ditado, tudo na vida se acaba, né? Ou porque você quer, ou porque você é obrigado a aceitar a situação. Hoje, o pau Zé Luiz está forte. Eu conversei com ele através do celular, através de um vídeo, né? Está com a feição boa, mas não tem mais possibilidade de vir para Tobias Barreto, para o Riacho Fundo, sozinho. Hoje ele depende de uma pessoa para vir com ele. Não é mais aquele cara que ficava para cima e para baixo, porque ele tinha muito amor ao Riacho Fundo e tem até hoje, né? Mas chegou a idade, chegou a falta de saúde, e a pessoa tem que parar, que queira, que não, né? E quando eu vi uma música de Jackson do Pandeiro, por nome Coração Velho, e fala que o coração do Jackson não consegue segurar lá no sul nem aqui no norte, fica para lá e para cá, mesmo com o Pau Zé Luiz. E de Zetinha, porque ele fazia forró com Zetinha, muito amigo do Zetinha. Então eu preparei para com o Pau Zé Luiz a música de Jackson do Pandeiro, Coração Velho, e em seguida com Zetinha, Declaração de Amor. Quero mandar essas músicas lá para com o Pau Zé Luiz, para Toninho, seu filho, para Marizete, Marinha, aquela turma toda que mora naquele, são vizinhos lá em São Paulo, são conterrâneos daqui. E todos conterrâneos daqui, né? Não sei se está ouvindo, se não está, mas José Maria, Raimunda, José Barbosa, Claudete, gente da gente que mora lá em São Paulo. Aquele abraço. A Eliane, Eliane, nome dela? Eliane, filho de Zé Luiz, que estou fazendo essa homenagem, está aqui com a gente. Está com a gente aqui, vem passar as férias com a gente. Muito prazer. Tivemos essa alegria de estar com ela aqui. Uns 20 dias de férias, mais ou menos. Eliana, aquele abraço. E as músicas do programa. Aí, compadre Luiz, um pouquinho da sua história. Jackson do Pandeiro, Coração Velho, Zetinha, Declaração de Amor.

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1: Ela tá pegando o ritmo, né?
2: Declaração de amor.

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1: É isso aí, galera. O compadre Zé Luiz batalhou muito no meu primeiro disco, me ajudando. Fui pra casa dele lá em São Paulo, entendeu? Andou muito comigo, perdeu muito tempo, né? Mas diz ele com muito prazer. Compadre Zé Luiz, aquele abraço. Que Deus abençoe o senhor e toda a sua família. Depois do apoio cultural, a gente volta, viu?
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4: 15 horas e 4 minutos.
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3: É isso aí, galera. Voltamos com todo gás. Eu tenho encontrado pessoas na rua que dizem que escutou história tal, gostou, deu muita risada. Mas eu recebi um recado de um cara que outro mandou pedindo para repetir tal história que ele queria gravar. Aí eu mandei dizer a ele que para contar a primeira vez era de graça. Mas a segunda vez é R$500. caiu fora. Não quis, não. Vamos contar aqui uma historinha que esse rapazinho que gosta de dar risada, meu amigo Gustavo, ele tá com a garganta meio entupida, né? E tem que desentupir. Eu acho graça porque se a piada tiver graça, ele dá risada. Se não dá, não tem graça, também ri do mesmo jeito, né? É caridoso, né? Eu me lembrei de uma historinha que me contaram do cara que morava no interior e tinha uma noiva. Deixou a noiva, foi para São Paulo ganhar dinheiro para casamento, né? Quando ele saiu de férias, ele veio casar no interior, casou, voltou para São Paulo. Chegou faltando aí uns 8 dias para entrar em serviço. Aí encontrou um colega de trabalho, um senhor de idade. Perguntou a ele: e aí, rapaz, como é que tá o casamento? Rapaz, tá jóia, tá bom. Agora eu tô com um problema da gota, rapaz. E o que é? Uma fraqueza brava, uma fraqueza nas pernas, a vista escurecendo, entendeu? Tem hora que eu quero até cair, sei lá. Como que dá um negócio assim, eu quero cair. Não sei o que é isso. E, rapaz, é normal, e assim, isso aí é lua de mel assim mesmo. Vou te ensinar um remédio. Tu passa no açougue, pede um osso corredor bem gordo, mas manda tua mulher aprontar, e você come o osso corredor, junto com ela, e depois você me diz o resultado. Aí ele falou: agora. Passou no açougue, comprou o osso corredor, levou pra casa, mandou a mulher aprontar. Quando tava almoçado, no último bocado, ele falou: mulher, parece que o osso corredor já tá fazendo efeito. Mas você não é doido, rapaz. A comida é perigosa, a comida é forte. Não, que nada. Essas besteiras é lá do interior. Aqui em São Paulo nada faz mal, não. Tá bom. Daqui a pouco ela falou pra ele: oxê, você nem bem começou, já tá virando os olhos. O que é que tá acontecendo? Ele respondeu: eu tô remorrendo. Morreu mesmo, coitado. Esse conselho desgraçado do corredor não respeitou, se arrumou. É isso aí, galera. Vamos lá, vamos trazer música no programa. E hoje tô meio sem graça, meio sem arte. Mas quando a piada é boa, todo mundo dá risada, né? Eu canto pra vocês, Feliz da Vida, e logo após Siriaco, Eu e o Forró.

0: Eu vendo aqui o caso de Gilmar, que chegou aqui hoje, ele tá ali calado. Eu me lembrei daquele cara que, preguiçoso, que arrumou um emprego e já queria as férias antes de trabalhar, né? Ele chegou e ficou calado, só chegou, tá de férias, né? Agora vai trabalhar. Boa tarde, Gilmar de Andrade.
1: Olha ele.
0: Olha o passarinho, canta bonito aí.
1: O Irapuru do Amazonas.
0: Né? Vamos parar com isso. Daqui a pouco começa a chamar de Irapuru, aí o apelido depois de velho é desgraça de ruim.
1: Mas eu costumo não atender muito não pelo apelido, né?
0: Pois é.
1: Então, aproveitando a parte que me cabe, né? Faz que nem história. Boa tarde a todos os ouvintes, boa tarde a você que está já na festa do Raido, né? Que começou às 14h e vai até às 16h, né? Começou às 14h. E você pode fazer parte dessa festa ainda, né? Participando através da live, através também do WhatsApp. O WhatsApp da Tubismo FM, como todos sabem, é 99968790. Prefixo de Sergipe é 79. Então, para você que está lá no sul do país, para você que está no Nordeste, como diz a música do Jacques do Pandeiro, para você que está lá e cá, você pode, tanto de lá para cá, como daqui para lá, mandar sua mensagem, pedir sua música e participar junto com a gente, né? A gente está aqui por causa de vocês, viu? Se não fosse por você que está do outro lado nos ouvindo, a gente nem estava aqui, né? Então faça parte você também dessa festa. E tem aqui um aviso de início de festa de padroeiro São Miguel, né? Festa de São Miguel aqui em Tobias Barreto, na paróquia e quase paróquia de São Miguel, aqui no bairro Centenário, mais conhecido como bairro do Cate. Esse convite é para início no dia de amanhã, né? Dia 20. A programação segue até dia 29. E você pode fazer parte dessa festa, você que é devoto do Santo São Miguel, do Anjo Arcanjo São Miguel, né? Então, a paróquia de São Miguel, no bairro Centenário e mais conhecido como bairro do Cate, né? Convida toda a comunidade do próprio bairro e da cidade de Tobias Barreto e cinco vizinhos que queiram participar. Então, aproveitando esses ensejos, estamos trabalhando, né? E convidando você para essa festa também do padroeiro São Miguel.
0: É isso aí, galera. Nosso amigo Francisco Batista está ouvindo a gente lá em Santos, em São Paulo. É ele que não perde nosso programa. Muito obrigado. Meu amigo Gustavo, tem algum áudio por aí, não?
2: Tem dois áudios.
0: Manda pro ar, por favor.
2: Boa tarde, Ana Adelina.
0: Boa tarde. Olha aí.
2: Mas não passa aí aquela música boa sua, Granfina.
0: Sim.
2: Né, para oferecer a Gnado do Romero, meus pais, para me João Porto, isso ela aí, de seu Popô. Então. Não esquecendo também nosso nobre amigo Maninho.
0: Maninho, né, grande família, Maninho lá em Guaí, na Bahia.
2: Homem do aeroporto, homem da padaria Santana.
0: Isso.
2: Né, não esquecendo também Dona Lida, e Dona Luísa aí na... Aí em Tobias Barreto, Dona Dulce na Rua da Pedreira, CD, CD eu já falei, mas vou falar de novo em CD, que CD é caro, diferenciado.
0: Não pague imposto, não.
2: Não esquecendo também o nosso nobre amigo Palitão. Palitão, nós não podemos esquecer de Palitão, não.
0: Com certeza.
2: Enfim. Não esquecendo também todos que nos ouvem de Azer, viu? Um forte abraço, seu S na Roma. E todos, viu? Maciel Araújo do Guarujá.
0: Isso, é um grande Maciel Araújo. Toda vez que eu acabo de almoçar, que eu peço o palito, eu me lembro do nosso amigo Palito. Aquele abraço, Palito. Não confundindo uma coisa com a outra. Né?
3: Boa tarde, Rádio Adelina. Boa tarde, o Gustavo, né? E todos ouvindo da Sala de Reboco, né?
0: Isso.
3: Que seu amigo gosta de participar mais cedo. Mas, estou gravando esse áudio, é o quê? 3h17.
0: Olha, tá vendo?
3: Raimundo, que coisa linda, rapaz. Você tocando essas músicas, rapaz. Do Zitinho, rapaz.
0: Né?
3: É uma letra. Ave Maria, eu sou fã desse cara.
0: Tá vendo,
3: é um grande artista, mas letinha, parece
0: realmente.
3: Que ele deixou de gravar, né, rapaz? Parou, não sei. Mas parece estar com nós, graças a Deus. Né?
0: O cara que grava é fica
3: muito lindo
0: no ar. Né?
3: Ô, Raimundo, tive um espaço aí. Você toca, não sei se já tocou, a Coroa Novinha do seu. Como é?
0: Do meu trabalho aqui, né?
3: Da sua autoria,
0: da
3: né?
0: Da minha autoria, né?
3: Obrigado, tchau.
0: Valeu, meu amigo Ailton Góes. Está aqui na minha lista, viu? Está aqui no repertório. O Coroa e a Novinha com Raimundo e Leandro. Daqui a pouquinho vamos tocar, né?
1: O Ailton Góes só não é evidente, né? Mas já estava na lista.
0: É verdade. Ele gosta de participar logo cedo. Ele é que nem gato do mato. O gato do mato bebe água logo cedo antes de sair, né?
4: Boa tarde, Raimundo e Leandro.
0: Meu
4: boa
0: pai
4: tarde,
0: do céu. Olha ele aí, olha ele aí.
4: Gustavinho, que é o Bica Maciense, Minas Gerais.
0: É o grande
4: eu
0: Bica.
4: Quero que eu passo aquela música de Tobias Barreto, que essa música é minha raiz, que eu sou filho de Tobias Barreto e muitos brasileiros filhos de Tobias Barreto.
0: São dois pedidos,
4: essa música,
0: viu?
4: Seu por favor, eu peço o senhor de coração. Estou aqui na Vila Verde, mandar um abraço para esse povo querido do Barro Ruiz, né? Irmã Dulce, Padre Pedro, só Ailton, cabra macho, voz de ouro, só Ailton, grande homem de Tobias Barreto, e todos brasileiros, baianos, sergipanos, homem do campo, homem do interior, e aquele povo querido, sabe da onde? Família de Caburé, Riacho Fundo, aquele abraço,
0: Roma
4: Vermelho, Tabeninha, Ilha, e dá uma boa tarde para Elmo Luiz e família, e todos os brasileiros que fazem parte dessa rádio, número 11 de Tobias Barreto. Tchau, fico com Deus, estou aqui na Vila Verde escutando o senhor.
0: Valeu, meu amigo.
4: Obrigado.
0: Meu amigo,
4: por favor.
0: Aguarde a sua tchau. Música. Tchau. Tem mais?
4: Boa tarde, Armandinho. Esse homem querido tarde. Do estado de Sergipe, rapaz, Marcial de Guarujá.
0: É.
4: Um abraço, Marcial, seus papais, sua mamãe, sua excelência, e seu maninho também, né, seu Davi, e todos que fazem parte amizade da gente, Deus abençoe, família, né, Gil do Papelão, e todos os brasileiros. Fique com Deus, seu Elfo da Rua também, que Deus abençoe a todos. Tchau.
0: Valeu, valeu, valeu. É o mesmo bico ou mudou de...
1: É o mesmo.
0: Né? É apenas a continuidade, né? É a goteira da bica. É isso aí, gente. Abraçando você que está ouvindo a gente, o nosso amigo, grande comunicador aqui da Tobias FM, nosso amigo Cacá Oliveira, o homem da energia da tarde. É chegado um forrozinho pai de serra. Ele disse que lembra do pai dele e ele não perde um só programa. É o raio pendurado noturno na parede, entendeu? Outro dia deu um pé de vento, mas ele encaixou o rádio que nem um goleiro. Né? Chega no chão, ele voou e pegou o rádio. Cara, é ligeiro danado.
1: Ele mandou uma foto aqui no WhatsApp, ele que está comendo aqui uma castanhazinha torrada, né?
0: Castanha. Opa, com café. Rapaz. Enquanto ele come a castanha, eu chupo o caju. Isso. É isso aí, galera. Ele está ao lado do nosso amigo Carlos Alberto, né, na rua Carlos Alberto, que liga o rádio no último volume, né? E por aí vai. E um casal ouvindo o rádio e o marido gritou da lado do terreiro: ó, mulher, eu tenho o rádio aí. Aí vai a mulher pegando a escada para botar o rádio na comida da casa. Não, vai faltar o volume, rapaz, pelo amor de Deus. É isso aí, galera. Todo mundo ouvindo a gente, muito obrigado pela sintonia. Daqui a pouco eu vou atender os pedidos, né? Tem dois pedidos para a capital do bordado, uma para o Coroa e a Novinha. É o nosso amigo namorador. É, não esquece dessa música que mexe com ele também, e por aí vai, né? É isso aí, galera. Quem está ouvindo a gente nesse Brasil de meu Deus, vamos dizer aqui daqui a pouquinho, né? É, vamos dar boa tarde, um alô para você que mora nos bairros de Tobias Barreto, né? No interior, aí, você da Roma, Riacho Fundo. Esse pessoal curta o programa, mas fica em silêncio. Não me manda um boa tarde, né? E por aí vai. Eu também me esqueço também de falar nele. Mas acontece, é coisa da vida, né? Vamos abraçar nossos amigos aí no Agripino 1, 2 e 3. Não esquecer nosso amigo Davi, viu? Que tá ouvindo a gente. Ducati, Bela Vista, Maria do Carmo, Padre Pedro, Lagoa do Carvão também, Irmã Dulce, Pinheiros, Santo Dumont, você do Vater Franco também ouvindo a gente, Bairro São José. É Suti, Pinheiros, já falei Pinheiros, já, né? Então, centro da cidade, também ouvindo a gente, você do bairro Campos, é onde eu moro, me escondo ali próximo ao colégio, porque é a irmã Marielle, com certeza, né? Vanilton do relógio também, tá ouvindo a gente aí, em Tobias do Barreto, Vanilton do relógio, aquele abraço, Romário Vigia. Cacá Oliveira está aqui na minha lista, viu? Ia falar nele de novo. Como é que é mesmo, rapaz? Ah, sim, tudo bem. Depois a gente volta a falar sobre isso. Vamos abraçar também você que está ouvindo a gente aí em Minas Gerais. Meu amigo Carminho de Otávio, deve estar ouvindo a gente aí com a família aí em Taiobeiras, Minas Gerais. Se não estiver ouvindo, Carminho, você é um cara muito ocupado, grande fazendeiro, né? E hoje é dia de pagamento dos funcionários, né? Talvez esteja ocupado, mas quando tem uma folguinha, e está ligado aqui no Facebook da Tobias, curtindo o programa numa sala de reboco. Ele, a Goretinha, a Lenice, sua esposa e todos os filhos, né? Aquele abraço e as músicas do programa. A Dona Maria, esposa do saudoso Zé Otávio também, aí em Taiobeiras. Obrigado, Minas Gerais. Outro dia eu ia num ônibus para São Paulo, naquela empresa rodoviária Saípe Limitada, e tinha dois caras brincando, falando mal dos estados, um do outro, né? Um falando mal de Minas, outro falando mal da Bahia, é tudo brincadeira. E o cara falou assim: você sabia que o mineiro é filho do baiano? Filho de baiano cansado? Como assim? Dizer que os baianos iam para São Paulo de pé naquele tempo? Chegava naquela região de Minas, cansava. Ali fazia uma casa, entendeu? Gerava família. Então, tudo brincadeira, né? São tudo amigos, tudo irmãos, baiano, sergipano, alagoano. De toda parte do Brasil, é tudo um só coração, né? Tudo brasileiro, tudo amigo. Mas tem essas brincadeiras de estado para estado, né? Zé do Campo, Dona Marlene, também ouvindo a gente. Aí na Lagoa Redonda da Bahia, aquele abraço e as músicas do programa. Tonho e sua esposa Ninha também ouvindo a gente. É o nosso amigo Bernardo, Zé e sua esposa também ouvindo a gente. Está no pé de serra, próximo à fazenda do nosso amigo Laílson, né? Quem está aí no lado? Né? Alô, boa tarde. Quem quer falar com a gente? Oi.
5: Boa tarde, Raimundo.
0: Boa tarde, Deão de Nequinha. Pois não, que prazer imenso. Fala, Nequinha.
5: Rapaz, achei uma brechinha, que eu vivi.
0: Isso.
5: Já a casa todinha, já o descobri.
0: É verdade. Esse telefone livre deu muito, mas tudo bem, sua voz está boa, pode falar.
5: A voz é ruim demais. Um abraço para todos. Você está bom, irmão?
0: Tudo bom, Nequinha. Tudo na paz de Deus. Graças a Deus, eu e toda
5: Deus,
0: a família.
5: Graças a Deus, você foi todo vivo. É uma bênção de Deus.
0: Isso, e aqui é a turma do programa. O Gustavo, o Gilmar, lhe manda um abraço.
5: O que não vale, eu estou todo lembrado dele.
0: Isso.
5: Nós não temos brecha aqui. De vez em quando é que dá uma vagadinha. Meus amigos todinhos.
0: Isso, rapaz, tem muita gente.
5: Felicidade para eles todos.
0: Muita gente, sua amiga.
5: Já sabe, é a sua pichada pela frase todos, para todo mundo.
0: Olha, Nequinha, peça uma música aí, que música você pede?
5: A música, sabe, meus cabelos,
0: sim, Hora do Adeus com Luiz Gonzaga. Hora do Adeus,
5: Um abraço pra todos, viu?
0: Abraço, Nequinha, fica à vontade.
5: Tchau.
0: Isso, aquele abraço. Vamos tocar sua música daqui a pouquinho, né? Aguarde. É o Silvio Santos depois da gripe. Vamos dar um abração também aos nossos amigos ali, Neres, aí na Fazenda da Cigarra. Quem é que tá ouvindo a gente mais por aqui? Zé Almeida na Fazenda Agrovila, com sua esposa Zefinha. Manuel de Belo e Palito, Aguinaldo do Romero, esse trio realmente estão sempre juntos, viu? Passeando por aí, comendo galinha gorda. Eita, os homens que comem. Só vejo eles mastigando aqui no celular. O Bica está aqui na minha lista. Grande Bica já participou do programa. Senhor Wilson e Dona Laída, os pais do nosso amigo Maciel Araújo, que participou também do programa. Grande Maciel. Senhor Orlando, aí na rua Antônio Muniz, aqui em Tobias do Barreto, número 95, Armarinho São Carlos. Onde comprar é economizar. Eunice Ribeiro e sua filha estão me ouvindo o programa. Naldinho, Fazenda Barras, também ouvindo a gente. Zé Augusto do Caminhão, cabra bom, nunca mais participou do programa. Deve estar viajando com o seu caminhão, viu? Por essas estradas aí de Amazonas. Gracinha e o Wesley também estão ouvindo a gente. Lucas e Isadora. Jocilene, Caio, Leandro, Adriano e Ana. Tarciso e Emerson também ouvindo a gente. É, Marcial Araújo também está aqui na minha lista, viu? Está no Guarujá ouvindo a gente, já participou do programa, já pediu música, é isso aí. Francisca, não, é Francisco Batista também já participou do programa. Dadi está aqui na minha lista, Dadi no Agripino 1, com sua esposa Jo, nunca mais participou do programa, Dadi. A sua falta está no ar, viu? Todo mundo quer ouvir a sua voz. Fazenda Santa Cruz, é ele, Nequinha. Participou do programa. Nequinha está com 94 anos de idade. Já viu tempo bom, já viu tempo ruim, tempo de muita chuva, tempo de muito sol. Uma vez Nequinha me contou que está uma seca muito braba e ele queria ir para um forró. Ficou sem querer ir, com pena do gado, com sede. Mas teve um sonho interessante. Chegou numa lagoa. Estava a lagoa seca e tinha um forró na lagoa. Era uma caçota tocando sanfona, um caçote tocando sanfona, um sapo batendo pandeiro, né? E um caboche tocando triângulo. Né? Era um forró danado e ele olhou assim e disse, meu Deus, que negócio é esse? Eu não ia para o forró e no fim me deparei com o forró aqui na lagoa. De repente formou uma nuvem no céu e foi chuva que encheu tudo. Neguinho, você é um artista. Aquele abraço e as músicas do programa. É. Também abraçando o Diná, no Rio de Janeiro, lá no, na rua Santo Anselmo, Guadalupe. Diná é doido para dar uma boa notícia, mas está enganchado em alguma coisa. Tem uma linha enganchando aí, mas uma hora desengancha. Lailson Vieira também ouvindo a gente aí, a sua esposa Marta. Aí na Fazenda Santa, Fazenda Andrade, aí no Pé de Serra, é dito mesmo Barreto, mas no caminho, ali próximo a Jabibiri, ouvindo a gente. Dona Maria e Lúcia também estão ligados no programa. Jonas de Andrade, Nenê e o Guilherme. E Gilmar de Andrade se encontra por aqui, e corpo e alma mais do que presente, né? Sergiane e sua esposa e o Pedro estão em casa ouvindo o programa. Francisca e minha esposa. E Isaac, que está aqui também passeando, veio lá de Petrolina, teve uma folga, vem passando um dia com a gente. E a garotinha estudiosa, Melina. É isso aí, gente. Tem mais algo no momento, não, né? Então vamos tocar. Mas Gilmar quer falar que vai falar alguma coisa ou que vai falar que não quer falar nada. Não sei quem diz aí.
1: Vou falar que estou por aqui.
0: É verdade.
1: Que nem o cara que chega na festa, que eu vou contar uma história também. Que nem
0: quem não conta história, história.
1: O cara que chega na festa com a festa já em meio caminho andado, né? Então. Aí olha para um lado, olha para outro, a namorada já está, a possível namorada, né? A paquera já está dançando com alguém. Aí você fica ali, meio que... nem vai embora, nem fica.
0: É verdade.
1: Tem horas que a gente fica assim. Mas é Raimundo de Lina. Raimundo de Lina. Se brincar, vai falar.
0: Bicho, né? De linguagem não é brincadeira.
1: Vamos aproveitar e mandar um abraço a todos os ouvintes da Mesa Barreto FM. Um amigo da gente que ouve sempre ali na Feira da Coruja, né? O programa, ele disse, olha, estou sempre ligado no programa, mas agora eu não anotei o número dele, estou vendo o seu número aí, essa lista sua aí.
0: De quem?
1: Que não é a lista do Vorcaro, né? Mas essa lista de ouvintes, eu vou perguntar o nome dele para colocar.
0: Uhum.
1: Que ele ouve sempre o programa.
0: Quem é ele que ouve?
1: Ele tem um comércio próximo ao nosso ouvinte de Evangel, né? De Evangel que mora na sua rua.
0: Eu agora me tirei o pensamento fora da coisa aqui.
1: E ele disse, eu tô sempre ouvindo, manda um alô lá para mim. É como eu falo, o pessoal da 31 de março ali, e da Feira da Coruja, aqui em Tobias Barreto, né? A capital do bordado. Todos estão ligados na Tobias Barreto FM, ligado no programa, numa sala de reboco. A gente sempre manda um abraço aos nossos amigos comerciantes e comerciários ali da 31 de março. Eu também trabalho naquela região e o pessoal sempre fala, eu estou ouvindo o programa sempre. E a gente aproveita e manda um abraço aí para todos.
0: Ô meu amigo Gustavo, para atender ao grande namorador do Campo Pequeno de Baixo, só que ele é de cima, aí morou no de baixo também, é o nosso amigo Ayrton Góes, vamos até atender logo ele com a música O Coroa Novinha, e depois nós toca... Josa Vaqueiro do Sertão, Sombra da Jaqueira.

Opa, é isso aí. Para atender o nosso amigo Maciel Araújo, que pediu a capital do bordado, e o grande Bica Marceneiro, o rei das portas, né? Pediu também a mesma música. Vamos ouvir.

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1: É isso aí, turista. 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
0: Opa, é isso aí, galera. Vamos ouvir música. Aí, para atender um pedido de sábado, que eu esqueci de tocar, também esqueci o nome do cara. Ele pode estar ouvindo o programa. Raimundo Lino, meu Sergipe. Sergipe, o meu Sergipe, Ademo do acordeão, meu alazão.

0: É isso aí, galera. Gilmar, para a sua partida ou despedida, como você achar melhor?
1: Melhor despedida. E a triste partida também, né? Essa é uma alegre. Então, agradecimento a todos que participaram do programa e fazem festa junto com a gente. Convidamos você para o próximo sábado, viu? Próximo sábado estaremos aqui, se Deus quiser.
0: Meu amigo Nequinha, sua música vai ficar para sábado, viu? Porque o relógio aqui deu um pulo e de repente já não dava mais tempo para mais nada. Minha gente, até o próximo sábado, se Deus quiser, com mais um programa na Sala de Reboco. Muito obrigado, Gustavo. E é você que nos ouviu. E até sábado, se Deus quiser.
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4: 16 horas e 1 minuto.
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1: Em nome do Pai, do Filho e do Espírito Santo, estamos iniciando mais um programa Vida Só em Jesus, transmitindo o amor de Deus através das ondas do rádio e da internet. Através da rádio Tobias Barreto FM 87,9. Os nossos contatos são 799-9996-8790 e 988-4645-19. E os nossos contatos também estão aí pelo aplicativo. Você entra aí no aplicativo Rádios Net, no YouTube e no Facebook, pela Tobias Barreto FM 87,9. Hoje é sábado, dia 19 de setembro de 2026. E o nosso tema do programa de hoje é Água Viva, que você encontra aí no Evangelho de João, capítulo 4, versículos 13 e 14. João, capítulo 4, versículos 13 e 14, que diz: quem beber desta água tornará a ter sede. Aquele, porém, que beber da água que eu lhe der, nunca mais terá sede. Pelo contrário, a água que eu lhe der será nele uma fonte a jorrar para a vida eterna. Então agradecemos a todos vocês que ouvem esse programa, que o Espírito Santo fale ao seu, ao meu, ao nosso coração. E lembrando a vocês que nós temos hoje o aniversário, né, pastor? O aniversário aí da Mocidade Presbiteriana, da Mocidade, tá? Da Mocidade...
2: Da Federação de Mocidades.
1: Vai aí, pastor, dê aí o recado aí,
2: da por favor. Da Federação de Mocidades do Presbitério...

0: Filadélfia Leste de Sergipe, nosso presbitério aqui, Tobias Barreto, os irmãos da Igreja Presbiteriana Fazenda Nova, Umbaúba, Cristinápolis, Santa Luzia do Itaim, Rua da Palha,
1: Boquim,
0: Tomado Jeru, então as igrejas do nosso presbitério, os jovens estarão vindo para cá hoje. O pregador será o pastor Aloísio, da Igreja Presbiteriana de Pedrinhas. Então estamos preparando aí um momento maravilhoso, abençoado para todo o povo de Deus. Hoje às 19 horas estaremos lá adorando o nosso Deus. A Igreja Presbiteriana fica onde mesmo, Aldomir? Situa aí os nossos ouvintes.
1: Fica ali na Praça do Walter Franco, número 11, se eu não me engano, né, pastor?
0: Isso,
1: número
0: 11. Exatamente.
1: Número 11, tá?
0: Número 11.
1: Praça do Walter Franco ali, a praça que todo mundo conhece. Você é o nosso convidado. E às 7 horas da noite estamos lá para juntos adorarmos, louvarmos, glorificarmos o nome do Senhor, pastor.
0: É isso aí. Início de programa. Programa Vida Só em Jesus. Daqui a pouco nós vamos mandar um alô para os nossos ouvintes. Lembrando que estamos transmitindo pelo YouTube. YouTube da Tobias Barreto FM. Está no Facebook também, Gustavo? Muito bem. Então, Facebook, aplicativo Radiosnet. E você que está aí no radinho, no rádio, frequência 87,9, é ela mesma. Não saia daí. Permaneça conosco até as 18 horas. Nós vamos juntos até as 18 horas e vamos orar ao nosso Deus e ouvir a primeira canção. A primeira, ela é para cima, ela é alegre. Pastor Ademar de Campos cantando Fonte de Água Viva. Quem é a fonte de água viva? O Senhor Jesus. Mas antes, vamos orar ao nosso Deus. Deus e Pai, nós te damos graças, Senhor, por esta tarde, por este canal de comunicação e por cada um dos nossos ouvintes. Obrigado, Deus, por estarmos aqui. Abençoa ricamente e poderosamente cada um dos ouvintes, em nome do teu Filho amado Jesus. Amém.

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2: 16 horas e 24 minutos, 16 e 24, programa Vida Só em Jesus no ar, aqui pelo 87,9, Tobias Barreto FM. Tobias Barreto FM, o slogan da rádio é Rádio de Todos, e o programa Vida Só em Jesus é de todos também. Nós estamos aqui todos os sábados, das 16 às 18 horas. Somos da Igreja Presbiteriana, aqui em Tobias Barreto, localizada ali na Praça do Walter Franco. Os nossos dias de cultos, toda quarta-feira, às 19h30, 19h30, 19h30 da noite, culto de oração, oração, busca, entrega ao Senhor, clamando por nós, pela igreja, pelas famílias, pelo comércio, pelo nosso país e por vários outros motivos de oração. Às sextas-feiras, a cada 15 dias, na igreja temos culto de doutrina, e a cada 15 dias, ou seja, intercalando aí, grupos familiares. Ontem foi culto de doutrina em nossa igreja, e na próxima sexta-feira, dia 25, será encontro de casais. Então, excepcionalmente, ou para a glória de Deus, melhor dizendo, temos cada 2 meses encontro de casais. Programa Vida Só em Jesus está no ar, e as formas de você nos acompanhar é YouTube, Facebook, aplicativo Radiosnet e através do rádio da frequência 87,9. Alguns irmãos aqui da nossa igreja sempre nos acompanham, a irmã Lídia e o irmão Zé de Nina, lembrei de vocês, Lídia e Zé de Nina confirmaram quarta-feira, estão ouvindo, acompanhando, então abraço, irmã Lídia, irmão José de Nina, a irmã Neide, Tereza, Andréa, Maria, lá no Walter Franco. Quem mais? Aqui, próximo ao Colégio Castelo Branco, Josimária, Yara, João Gilberto, presbítero Antônio Trindade. Hoje está aqui conosco o presbítero Odomir, então lá na Bom Negócio, o presbítero Rogério Santos. Vem ouvindo, marca a presença aí, Rogério, da Bom Negócio. E ao irmão, ao casal, na realidade, Reinalda e Joaldo, Reinaldo e Joaldo, e Joãozito, pai do nosso irmão Joaldo, ali na Vaz da Cancela, próximo ao povoado Roma. Marcando presença aqui, ouvinte de todos os sábados, Aldomir. Quem é? Lá do Suti? Irmã Josete.
3: Ah, é.
2: Irmã Josete, é mesmo. Todo sábado.
3: Pai, né? Do Senhor Jesus, amados irmãos, né? Estou ouvindo o programa Vida Só em Jesus.
2: É isso aí. Obrigado, irmã Josete, Gabriela e Acrenaldo. Gabriela deve estar se preparando para o culto hoje à noite, mas é a família abençoada. É isso, Aldomir. Então,
3: é.
2: Que Deus continue abençoando. Tem mais alguém aí, Aldomir? O senhor lembra?
3: Aqui não estou.
2: Não mandaram aqui. Então, daqui a pouco a participação da minha mãe, Maria José. Ela já mandou seu pedido musical, estamos localizando aqui. Lá em Ceilândia Sul, minha avó Isaura, vovó Isaura, aguarda todos os sábados lá em Barra do Corda, no Maranhão. Então, vó Isaura, tio Valdemir, todos aí em Barra do Corda, no Maranhão. E em Pedreiras, também no Maranhão, o primo Luiz. Lá em Grajaú, a família Vieira, Iraneide, Vaneide e toda a família Vieira ligada, sintonizada aí no programa Vida Só em Jesus. O programa de hoje, ele está com o tema Água Viva. Água Viva, o presbítero Odomir já destacou que a ideia vem lá da conversa do Senhor Jesus com a mulher samaritana. Então, já fizemos outros programas com o tema relacionado. Estamos aqui falando novamente deste tema, água viva ou água da vida. Por quê? É interessante que aqui no calendário diz que hoje é o Dia Mundial pela Limpeza da Água. Dia Mundial pela Limpeza da Água. Sabia disso, Gustavo? Também não sabia não, mas eu localizei aqui, certo? Diz que no terceiro sábado de setembro, é mobilizado milhões de voluntários em mutirões de conscientização, de retirada de resíduos de ecossistemas aquáticos. Então, acontece isso aqui em Tobias mesmo, a Secretaria tem trabalhado de Meio Ambiente pelo meio ambiente. Estive em uma conferência e fui falado sobre isso. A nossa amiga Samara Ávila é uma das que trabalha, batalha por isso. Isso é muito importante, porque sem a água potável, a vida fica difícil. Poderíamos dizer até impossível, certo? Mas essa é a água que nós bebemos hoje, ou agora, e daqui a pouco temos sede. Essa é a água que nós precisamos, o nosso corpo precisa. Mas o nosso espírito, ele precisa de uma água muito melhor, de uma água superior, que é dada pelo Senhor Jesus. Mas eu vou deixar que a irmã Suzy Peck, da Rádio Transmundial, fale conosco agora. Vamos ouvir a mensagem, em seguida, ouvir F. Hope cantando Tu És Mais Águas Purificadoras.

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1: Me conta uma coisa. Em se tratando de beber 2 litros de água por dia, qual turma você pertence? Aos que precisam de métodos diferentes para ajudar a cumprir a missão diária? Ou você é daqueles que não vive sem água? Dias atrás, eu estava conversando com uma amiga que é a louca da água. A gente chorou de rir, lembrando do dia em que eu estava morrendo de sede, porque eu também sou a louca da água. E aí, ela se negou a dividir a sua água comigo. Acredita? Até hoje eu não acredito que ela tinha um monte de água e não quis dar nenhuma garrafinha para mim. Ela me disse que achou que eu tava brincando, porque eu sei que ela tem pavor de ficar sem água. Mas a verdade, eu tava falando sério, eu tava com muita sede. E a minha sede só me fazia pensar como eu precisava de água. Aí eu ficava imaginando aquela água limpa, pura, fresca, sabe? Sabe aquela água que vai descendo e dando uma sensação de frescor, revigorando o ânimo? Então, eu me sentia refrescada só de pensar, mas naquele dia eu fiquei na sede mesmo. Enquanto falávamos sobre esse assunto, me veio à mente uma passagem que amo. Em João 4, nos versículos 13 e 14, Jesus diz assim: quem beber desta água terá sede outra vez, mas quem beber da água que eu lhe der nunca mais terá sede. Pelo contrário, a água que eu lhe der se tornará nele uma fonte de água a jorrar para a vida eterna. Lindo demais esse texto, né? A água que Jesus oferece é viva e extingue nossa sede em qualquer deserto. Essa água nunca perde seu frescor e é capaz de limpar, purificar, restaurar, animar. O mais incrível é que Jesus não se nega a dividir sua água nem comigo, nem com ninguém. Ao contrário, ele diz: se alguém tem sede, venha a mim e beba. Quem crer em mim, como diz a Escritura, do seu interior fluirão rios de água viva. Minha oração é que todos os dias a gente experimente o frescor da água que Jesus oferece. Um beijo carinhoso e até a próxima.

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4: Dicas de saúde. Dicas para quem gosta de viver com qualidade de vida. Nossa dica de saúde aí está relacionada aí ao Setembro Amarelo. O Setembro Amarelo é o mês de conscientização para o problema do suicídio. É um mês interessantíssimo, né, para a gente pensar e chamar a atenção, né, e orarmos e conscientizarmos as pessoas do perigo do problema do suicídio, né, da vida dos seres humanos. Então, a nossa dica de saúde está relacionada a isso, e a nossa dica de saúde de hoje é como identificar sinais de que é preciso buscar ajuda. Como identificar sinais de que é preciso buscar ajuda. Então vamos ouvir essa dica aí, e que Deus abençoe a todos, né, livrando de todo mal. E depois ouviremos aí essa música que fala sobre água viva, com J. Neto.
5: A campanha Setembro Amarelo surgiu com a ideia de quebrar tabus, reduzir estigmas e estimular as pessoas a buscarem e oferecerem ajuda.
6: A cor amarela é usada mundialmente como referência direta ao Dia Mundial de Prevenção do Suicídio, que é lembrado em 10 de setembro. Mas como identificar sinais de que é preciso buscar ajuda e como auxiliar outra pessoa? É o que você confere na reportagem especial de Samantha Flor.
7: Em meio a tanta informação e atividades realizadas diariamente, o sofrimento emocional pode passar despercebido. Muitas vezes, sorrisos escondem o peso de batalhas silenciosas e aqueles que mais precisam de apoio seguem invisíveis.
8: Setembro Amarelo é o mês de prevenção do suicídio. A data foi idealizada em 2014 por diversas entidades e teve a primeira edição em 2015 para destacar um tema que deve ser discutido durante o ano todo. Mas, afinal, como saber se é necessário pedir ajuda e para quem?
9: O primeiro ponto que a gente percebe é que o suicídio em si, ele não acontece do nada. Em geral, a pessoa que chega, né, a ser vítima desse processo, ela já vem enfrentando um sofrimento. Desses pensamentos iniciais, né, a pessoa começa a cogitar a possibilidade de fato, né, cometer o ato. E ela começa, então, a fazer planejamentos. Ela tem que buscar um psicólogo, uma psicoterapia, e a partir de uma avaliação desse psicólogo, né, muito provavelmente também a gente vai contar com a ajuda do psiquiatra. Né? Porque de início, e às vezes não só, às vezes também vai entrar o assistente social, se as questões, se a digamos assim, o motivo emergente, imediato para o suicídio está no campo, por exemplo, de uma vulnerabilidade social.
7: A psicóloga explica que identificar sinais de sofrimento emocional exige sensibilidade e ação imediata. Segundo ela, a melhor forma de agir quando perceber que alguém precisa de ajuda é praticar a escuta ativa sem julgamentos. Também é importante se disponibilizar a acolher.
9: Então, chegar, né, e pontuar o que é que você observou. Olha, eu estou notando que você está diferente, estou, né, sentindo você mais preocupado, estou sentindo você desanimado. Tô notando que você não tá saindo tanto, ou que você não tem se comunicado tanto com seus amigos, né? O que é que tá acontecendo? Né? E, literalmente, escutar. A gente não tá falando de ouvir, porque ouvir e escutar são duas coisas diferentes. Quando você escuta genuinamente, né, você vai tentar entender que aquele problema que a pessoa tá relatando, que para você não seria um motivo para você se tornar vítima de suicídio, para aquela pessoa pode ser.
7: Relatório da Organização Mundial da Saúde, divulgado em 2022, mostra que em 2019, 1 bilhão de pessoas viviam com transtornos mentais. Nesse mesmo ano, a OMS também oficializou o burnout como uma doença provocada pelo estresse crônico no local de trabalho. Boletim epidemiológico do Ministério da Saúde contabilizou, de 2010 a 2021, 15.507 suicídios. Desses, 77,8% foram cometidos por pessoas do sexo masculino. Nesse mesmo período, o suicídio representou a 27ª causa de morte no país, afetando principalmente a população adolescente e adulta jovem. E fico alerta! Ao contrário do que muita gente pensa, nem sempre o suicídio está relacionado ao adoecimento mental diagnosticado.
9: Quando a gente olha para o fenômeno do suicídio, a gente entende ele como um fenômeno, dá um exemplo, como se fosse uma grande cebola, né? Em que o núcleo é o indivíduo, com suas características biológicas, né? Com sua história de vida, né? Com a construção da sua subjetividade. Ao redor, a gente vê a comunidade mais próxima, né? A gente vai ver que algumas comunidades, elas apresentam grupos de risco, né? São grupos de risco e apresentam incidência maior para suicídio. A gente vai ver a sociedade ali, né, envolvida, que já seria um passo maior do que a comunidade, porque a gente vai falar de fatores culturais que podem estar perpassando, né, de certas demandas, né, de exigências, de falas acerca do que é sucesso, do que é felicidade, elementos culturais ali também envolvidos, né? E a gente vai ampliando e falando sobre o próprio momento histórico que a gente está vivenciando.
7: Atento a essa realidade, o Centro de Valorização da Vida, mais conhecido como CVV, oferece apoio emocional e atua na prevenção do suicídio. Fundado na década de 1960, é um serviço voluntário e gratuito. O centro atende quem precisa conversar, sob total sigilo e anonimato. Atualmente, 3.500 pessoas, em cerca de 100 postos, prestam serviço voluntário e gratuito 24 horas por dia, durante todo o ano. São mais de 3 milhões de atendimentos anuais. Só no primeiro trimestre deste ano, o CVV atendeu 642 mil ligações. O atendimento pode ser feito via telefone, chat, e-mail e até mesmo pessoalmente. Os endereços estão disponíveis no site cvv.org.br.
10: A gente sabe que todos nós passamos em algum momento das nossas vidas por momentos de extrema fragilidade, por momentos de dor, por momentos de dificuldade, que não há nenhum problema na gente pedir ajuda quando a gente não estiver bem, né? O ideal é que a gente peça, porque ninguém precisa passar por uma dor, um sofrimento, algo tão difícil sozinho. Então é importante ela buscar ajuda, ela ter alguém em quem confiar, alguém com quem contar, para que ela possa encontrar ali mecanismos de se sentir melhor e de estar melhor.
7: Portanto, se precisar, peça ajuda. Toda vida importa.

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0: Vida em família, meu amado. Lembrando sempre que família, né, é aquela constituída por Deus. Qual foi a família constituída por Deus? Está lá em Gênesis, Deus criou o homem e a mulher, né, e uniu um com o outro e formou a família, né, dali houve relacionamento entre eles e nasceu os filhos. E assim se forma a família, a união de um homem e uma mulher, e de uma mulher com um homem. É um com um, não é um com vários não também, viu? E nem também a união de homem com homem, nem a união de mulher com mulher. Nada disso forma a família. A família é a união de um homem e uma mulher. Então, vida em família, mas vamos ouvir essa mensagem aí com o pastor Hernando Dias Lopes, que fala sobre a dor do luto na família, né? A dor do quando alguém morre, né? Então é interessantíssima essa mensagem aí com o pastor Hernandes. E depois ouviremos a música Água Viva. Aí, Resgate.
1: Essa é com Banda Resgate.
0: É, né? Resgate, né?
1: É outra música.
0: Isso.
1: Rogério Santos.
0: Ok.
1: Ele mandou mensagem aqui, está retransmitindo lá na Bom Negócio. Falando nisso, veja aí os patrocinadores, Aldomir.
0: Correto, bem lembrado.
1: Antes, Rogério tem um aviso aqui. Que foi encontrado, atenção, foi encontrado um cartão Nubank no nome de Elber I. N. Santos. Está lá na Bom Negócio. Então, se você perder um cartão Nubank em nome de Elber Santos, procure lá na Bom Negócio com o Rogério Santos, que está lá, está guardado. Então, você não vai ter transtornos. Sim, Aldomir, como é aí o nosso...
0: Nós temos aí patrocinadores. 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
1: Então vamos ouvir a mensagem com o Reverendo Hernandes, e em seguida a canção Água Viva com Resgate. Estou
2: falando. A dor do luto é a dor mais profunda e mais doída que invade a nossa alma.

Se não todos, a maioria de nós já passou por este vale escuro e profundo da dor do luto. Não é fácil você ver alguém que você ama sendo arrancado dos seus braços. Não é fácil você se despedir de alguém que você ama e devolvê-lo à terra, porque da terra foi formado. Talvez você que está me assistindo esteja aí vivendo esse drama. A saudade, a dor que aperta o peito, o sentimento de um vazio profundo de alguém que ocupou um espaço tão importante na sua vida e hoje não está mais entre nós. Mas eu quero dizer para você, que também já passei por isso por várias vezes na família, que há uma esperança, há um consolo para esta hora do luto. O apóstolo Paulo, quando escreveu a sua carta aos Tessalonicenses, disse para aqueles irmãos que eles não deviam viver como aqueles que não têm esperança. A esperança de que a morte não é o ponto final da vida. A convicção de que a morte foi vencida, porque Cristo arrancou o aguilhão da morte e matou a morte, ressuscitando dentre os mortos como primícias de todos aqueles que dormem. Nós cremos na ressurreição do corpo e nós cremos que quando Jesus voltar, na sua majestade e glória, nós teremos um corpo semelhante ao corpo da sua glória, um corpo incorruptível, imortal, poderoso, glorioso, celestial, semelhante ao corpo da glória de Cristo. É possível ter as suas lágrimas enxugadas, é possível experimentar consolo na dor do luto.

0: Você ouve Água Viva com a banda Resgate. São 17 horas e 2 minutos, 17 e 2. Daqui a pouco voltamos com o programa Vida Só em Jesus. Por enquanto, você vai ouvir aí os incentivadores culturais da Tobias Barreto FM. Mas não saia daí, volte. Aliás, não saia daí porque nós voltamos logo em seguida com parabéns para você.
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2: 17 horas e 2 minutos.
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7:16, quase a hora da coincidência. Vai ser já, 17:16, aqui pela Tobias Barreto FM. Voltamos, olha, dissemos que iríamos voltar, voltamos aqui agora para os parabéns. Mas antes dos parabéns, mensagem aqui do Primo Luiz, mandou seu boa tarde, mandando um alô para sua mãe lá no Mamuí, avó, pai, a Isaura, tia Isaura, Maria José e toda a família. Ah, bem lembrado aqui também, Luiz, a família Serafim, lá em Barra do Corda, em Grajaú, tio Chiquinho e a Rita. Tá certo? Eita, pediu um louvor também. Rapaz, nós vamos cantar essa música hoje à noite, mas ainda não tá aqui na rádio. Mas...

0: isso. Vamos ter nos próximos, certo? Pediu a música de Felipe Rodrigues, Tudo é Perda. É uma música e tanto, viu? Vou me arriscar a tocar ela hoje à noite, quem sabe? Ah, Gustavo Jean, tem um pedido musical aí de Dona Maria. Veja aí no WhatsApp. Eu mandei no WhatsApp ou não? Eu esqueci. Ah, mandei não. Como é que vai ouvir, né? Então, Dona Maria, minha mãe, Maria José, ouvindo lá em Ceilândia Sul, e ela faz o seu pedido musical. Vamos tocar já já. Gustavo tá só esperando eu enviar. Pronto. Então, vamos ouvir o pedido musical de Dona Maria José, minha mãe.
1: Olá, Clebson, boa tarde. Graça e paz. Deus abençoe a todos. Passando para desejar uma ótima tarde para todos vocês, para todos os ouvintes que estão ouvindo esse programa, que eu também estou ouvindo, e para todos que gostarem. E também quero te pedir um louvor com Kemuel. Quão maravilhoso é! E é mesmo, quero oferecer para a irmã Eulina lá em Águas Belas, para minha mãe lá no Maranhão, meus irmãos, para o meu sobrinho Luiz lá em Pedreiro e família. Também para a irmã Raimundinha lá em Grajaú e as filhas dela, as irmãzinhas filha dela, para a irmã Yara e Josimara. E para todos que estiverem ouvindo o programa nessa tarde e que gostaram desse louvor. Que Deus abençoe a todos. Tenham uma ótima tarde e um bom final de semana. Um abraço.
0: Então, minha mãe Maria José, pedindo aí Kemuel, ou qual lindo esse nome é. E vamos oferecer para os aniversariantes, agora sim, da semana. A semana foi recheada aí, aniversariantes com a irmã Genilda, Edilma, Maria das Dores de Jesus, a mãe da nossa irmã Tereza. E ontem foi aniversário da irmã Ariane. Então, algumas pessoas aí. E esse mês ainda vai ter alguns a partir de amanhã. Mas os das semanas foram apenas esses. Vamos ouvir a música com o Kemuel. E eu vou aproveitar e dedicar aqui o pedido do Luiz. Ele dedicou para sua esposa e sua filha Ana Heloísa. Próximo programa, Luiz, nós tocamos a música que você pediu, mas por hoje vamos ficar com essa música de Kemuel.

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5: A palavra de Deus para a sua vida, a palavra de Deus e não dos homens, né? A palavra infalível, inerrante, a palavra do Todo-Poderoso, a palavra do Sábio. Ou da sabedoria, né, que é o nosso Deus. Abram as suas Bíblias aí no livro dos Salmos, no Salmo 119, livro dos Salmos, no Salmo 119, versículo 42, que diz: e saberei responder aos que me insultam, pois confio na tua palavra, Pastor Clebson.
6: João capítulo 4, versículo 13, foi lido no início, e agora é o momento de destacar esse verso, esses versos, onde o Senhor Jesus diz: quem beber desta água tornará a ter sede. Que água era essa? O contexto é: o Senhor Jesus se encontra com a mulher, que é chamada apenas de mulher samaritana. Nós entendemos pelo contexto que ela era da região de Samaria, e Jesus precisou atravessar aquela cidade samaritana chamada Sicar, perto das terras que Jacó dera seu filho José. Então, Jesus se assenta junto a uma fonte. Diz aqui o texto, por volta da hora sexta, em nossa contagem, ao meio-dia. E vem uma mulher samaritana tirar água. O Senhor Jesus prontamente diz: dá-me de beber. Seus discípulos, eles tinham ido até a cidade comprar alimentos. Então, o Senhor Jesus faz esse pedido. E a mulher estranha, porque ela diz: como sendo tu judeu, pede água a mim, que sou uma mulher samaritana? E João traz a explicação que os judeus não se davam, não falavam com os samaritanos, eram inimigos. Então, ao invés da mulher dar a água, ela começa a interrogar: por que você está me pedindo a água? Você é judeu, está falando comigo ao meio-dia? Então, o Senhor Jesus começa a mudar o foco daquela conversa e diz: se você conhecesse o dom de Deus, e se você soubesse quem é que te pede, dá-me de beber, tu ele era quem lhe pedirias da água viva. Então, esse é o contexto. Aquela mulher é encontrada pelo Senhor Jesus ao meio-dia. Aquela mulher era acostumada a ir naquele horário, nós vimos no Antigo Testamento, Raquel, por exemplo, fazendo isso, indo tirar água e dar os rebanhos, e era a água daquele poço, chamado Poço de Jacó. Poço em que a água podia ser coletada, daquele poço, daquela cisterna, era uma água boa, mas ela não tinha a virtude de ser água corrente. Ela era uma água parada, vamos colocar assim. E o Senhor Jesus se utiliza desse contexto para falar de verdades espirituais. Dá-me de beber, foi o pedido do Senhor. Mas ele está puxando o assunto para outro caminho, outro sentido. Ele diz: se você conhecesse, você é quem me pediria. Mas a mulher volta para a ideia do poço. Como é? Você não tem como tirar a água daqui. O poço é fundo. E mais, como é que você tem água viva para me oferecer? Que água é essa? Ela continua naquela ideia. És maior do que Jacó, nosso pai, que nos deu esse poço? Ele mesmo bebeu e seus filhos, seu gado? Então o Senhor Jesus explica, olha, quem beber dessa água, dessa aí que você vai beber, ele vai continuar tendo sede. Porque é uma água como a que nós tomamos aqui. É uma água que sacia a sede física, mas que não sacia a sede espiritual. Esse é o contexto. A sede humana, em contraste com a água viva. Aquela água que flui não de um poço, não de um lugar cavado no chão, não de um local que representa os esforços humanos. Foi os esforços de Jacó ao cavar aquele poço. Sucesso da própria pessoa, ou mesmo o alívio temporário, porque a água ela alivia temporariamente, mas logo em seguida a sede volta. O Senhor Jesus está falando da água viva, aquela que flui dele mesmo, aquela que passa através de nós, daqueles que mantêm ou que têm a sua comunhão mantida pelo Senhor. Água viva, essa que vem do trono de Deus, como nós ouvimos as canções anteriores. Então o Senhor Jesus diz, aquele, porém, que beber da água que eu lhe der, eu tenho água para entregar, nunca mais terá sede. Pelo contrário, a água que eu lhe der será nele uma fonte a jorrar para a vida eterna. O Senhor Jesus não estava falando da água do poço. Pelo contrário, ele usou aquele assunto, aquele momento, aquele recurso para falar de salvação, da vida eterna, é o que ele diz aqui. Ele não estava interessado simplesmente na água física, embora ele precisou beber. O texto começa dizendo que os discípulos foram até a cidade comprar alimentos, ele precisou de alimentos também. Mas o foco do Senhor Jesus era falar de salvação. Nosso foco nessa tarde, inclusive com o nosso programa, é falar de salvação. É anunciar a salvação em Jesus Cristo. Aquela salvação que só Ele tem para nos dar. Só Ele é quem nos entrega essa água, essa salvação. Em outro contexto, o próprio Senhor Jesus utiliza a figura da água para o mesmo que era no Antigo Testamento e ainda é hoje, para purificação. Por exemplo, o ritual do batismo, que não é um banho físico, não é. Seja por mergulho, seja por aspersão, seja por efusão, não é suficiente para limpar fisicamente a pessoa. Mas é o símbolo de uma purificação espiritual. A água que Cristo nos dá não é uma água física, mas é água espiritual. A salvação, ela flui do Espírito, através do Espírito, o Espírito Santo agindo em nós. Então, meu querido ouvinte, a pergunta é simples. Você já tomou dessa água? Você tem saciado a sua sede com essa água, água viva, que flui do trono de Deus, como cantou a banda Resgate, que o Senhor Jesus, só Ele tem para entregar? Essa água, ela não vem dos esforços humanos. Veja, a salvação, ela não pode ser conquistada e nem mantida por você. Nós não temos forças, capacidade de manter a nossa salvação e nem de conquistar. Quem conquista é o Senhor, quem entrega é o Senhor, quem mantém é o Senhor. Nossa parte é crer e continuar crendo. É confiar e continuar confiando. Mas até isso não vem de nós, já disse o apóstolo Paulo. Até a fé vem de Deus. Ele mantém, ele rega essa fé. Mas e aí? Você que já é servo do Senhor, tem se alimentado dessa água, desse alimento que vem do Senhor? Tem ouvido a sua voz? Tem entendido a sua voz, o seu direcionamento? Ou às vezes tem teimado, ou não entendendo como aquela mulher que pensava, continuava pensando que Jesus estava falando simplesmente de água? Bem, o texto vai terminar com o testemunho dessa mulher. Tem a questão dela não ter marido e já teve tantos maridos, mas ela vai até a cidade. Ela diz, eu vejo que tu és profeta e tal, e tem aquela conversa da hora, do Espírito. Então, a mulher, quando os discípulos chegam, versículo 27, a mulher vai até a cidade. E diz aqueles homens, venham, e eu conheci um homem que me disse tudo quanto tenho feito. E saíram as pessoas daquela cidade e foram ter com Jesus. É interessante o contraste aqui rapidamente. Os discípulos foram até a cidade, compraram alimento e voltaram, mas não trouxeram ninguém até o Senhor Jesus. Aquela mulher foi até a cidade e trouxe várias pessoas para ouvir o Senhor Jesus. E esses homens, essas pessoas começam a dizer, olha, disseram para aquela mulher, agora nós estamos ouvindo. Nós estamos entendendo. Não é pelo que você disse, agora é pelo que nós estamos ouvindo. Então, esse é o fruto da água viva. Ela gera vida na pessoa que recebe. E essa pessoa não consegue se conter. Mas ele leva essa mensagem para outros. A pergunta também é, temos feito isso? Temos levado outras pessoas a beberem dessa mesma fonte? Porque o versículo 39, concluindo, diz, muitos samaritanos daquela cidade creram em Jesus, em virtude do testemunho da mulher. E os samaritanos chegaram até lá, pediram que permanecesse com eles. E diziam à mulher, versículo 42, já não é pelo que você disse, que nós cremos, mas é porque nós temos ouvido e sabemos que verdadeiramente Ele é o Salvador do mundo. Esse é o nosso testemunho. E esse é o fruto de corações, de vidas transformadas que beberam da água da vida. Você tem sido um desses? Nossa oração é que Deus faça isso nas vidas daqueles que ainda não entenderam, mas também preserve no caminho aqueles que já estão no caminho. 17:38, vamos ouvir Água da Vida com João Alexandre.

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0: Tava só treinando, Gustavo. 17 horas e 43 minutos pra entrar no ar aqui no Momento da Criança. Se liga, criançada! É, vai ter logo em seguida, mas vale a pena lembrar mais uma vez. Amanhã, 9 horas da manhã, Escola Bíblica Dominical. E hoje à noite, aniversário da Federação de Mocidades do Presbitério. 7 horas da noite. Portanto, nós vamos, assim que terminar o programa, vir em casa, trocar de roupa e vamos lá para a igreja. Mas amanhã, Escola Bíblica Dominical, com as crianças, com os adultos, com todo mundo, colocar a beca, né? É... Bom, deixa eu ver aqui se eu preciso. Como eu vou pro culto, homem? Tá perguntando se vai tomar banho, tá vendo, Adomir?
1: Falou que ia só vestir a roupa, não foi?
0: É, eu falei vestir a roupa. É,
1: falou vestir a roupa, não falou em banho.
0: Não falei em banho, não confunda as coisas, não. Sim, mas vamos falar das crianças aí, Aldomir Alves. Olá. Temos a relação aí das crianças, vou falar a primeira coluna, deixa eu falar a seguinte. Anne e Laiane, abraço para Agatha e Christopher, Davi, Arthur e Maite, Gustavo e Micaela, Isaac e Gabriel. E lá em casa tem a Noemi e a Sara. Quem mais está por aí, Aldomir?
1: Temos a Ayla, temos o Caio, Davi, Emanuel, Eliel, Gael, Heitor, João Guilherme, João Vitor, Leonardo, Liz Mirelli, Lucas Lessa, Maria Cecília, Marília Vitória, Mavi, Maia, Olavo, Raí e Sofia, as bênçãos de Deus.
0: Muito bem, amanhã encontraremos grande parte dessas crianças. Gostaria que fosse todos, né? Mas não sei, Deus o sabe. Amanhã na Escola Bíblica Dominical. Mas agora, história de crianças, água viva. Essa mesma história agora contada para as crianças. Jesus pede água à mulher samaritana. E depois vamos ouvir a canção com Aline Barros, falando exatamente dessa história.
2: Todo o Brasil. Olá, crianças! A história de hoje se chama Água Viva. O verso para decorar está no livro de João, no capítulo 4, verso 14, e diz: quem beber da água que eu lhe der, nunca mais terá sede. A mensagem é: Jesus é amigo de todos. Certa manhã, Maria teve uma surpresa na escola. Uma nova garota estava na carteira ao lado dela. A professora apresentou a menina. Maria, esta é a Pei Ling. Ela e seus pais vieram da China.
3: Fico feliz em conhecer você. Seja bem-vinda à nossa classe.
4: É bom conhecer você.
2: Naquela noite, Maria pediu a Jesus que a ajudasse a ser amiga de Pei Ling. E foi bom Maria pedir a ajuda de Jesus, porque ele sabe como ser amigo de todos. Certo dia, Jesus e seus discípulos estavam caminhando por Samaria, país diferente da Judeia, onde Jesus tinha nascido. Os judeus e os samaritanos não gostavam uns dos outros. Eles nunca conversavam entre si. Os samaritanos eram diferentes dos judeus. Tinham uma religião diferente e também falavam com um sotaque diferente. À entrada de Sicar, Jesus se assentou junto a um poço. Ele estava cansado, com fome e com muita sede. Seus discípulos tinham ido à cidade comprar comida. Geralmente, aquele poço, chamado de Poço de Jacó, era muito movimentado, mas enquanto Jesus estava ali, apenas uma mulher veio buscar água. No calor do dia, todos os samaritanos permaneciam dentro de casa.
5: Você pode me dar um pouco de água para beber?
2: A mulher olhou em volta e pensou: este judeu realmente está falando comigo? Por que um judeu falaria com uma samaritana? Eles nunca falam com a gente.
6: Você não deve me pedir água.
5: Se você me pedisse água, eu não recusaria dá-la a você. Eu lhe daria água e você nunca mais sentiria sede.
2: A mulher escutou: nunca mais teria sede? Esqueceu-se de que não devia falar com um judeu. Tudo quem podia pensar era sobre a água. Ela queria aquela água especial para nunca mais sentir sede. Então Jesus explicou:
5: a água que estou falando é a vida eterna, que recebemos quando cremos em Deus e escolhemos segui-lo.
2: A mulher creu em Jesus. Ela queria que outras pessoas cressem e recebessem a água que Jesus tinha prometido. Então, bem depressa, ela retornou à cidade.
6: Venham! Venham ouvir um homem. Ele tem uma mensagem maravilhosa.
2: Jesus permaneceu em Sicar durante 2 dias, dando água da vida para todas as pessoas dali. Para Jesus, não importava que as pessoas fossem diferentes dele. Não importava que tivessem uma religião diferente. Não importava que os judeus não gostassem deles. Jesus ama todas as pessoas do mundo. Todos podem ser amigos de Jesus. Não importa onde vivam ou que aparência tenham. Ele quer que façamos novos amigos para ele. Não importa quão diferentes sejamos.

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0: 17 horas e 53 minutos, final do programa Vida Só em Jesus. Nós vamos finalizando por aqui, porque hoje tem, relembre aí, Aldomir, o aniversário.
1: É, hoje nós temos o aniversário da mocidade do Presbitério Filadélfia, leste de Sergipe. Hoje, às 7 horas da noite, na Igreja Presbiteriana, na Praça do Walter Franco, você é o nosso convidado.
0: Exatamente. E amanhã, 9 horas da manhã, Escola Bíblica Dominical, não é 9:30, não é 9:10, 9:15, 9 horas, certo? 9 horas e 9 às 11, Escola Bíblica Dominical. E à noite, 7 horas da noite, culto de louvor e adoração ao nosso Deus. O nosso programa, quais são os dias aqui na rádio? O dia, Aldomir?
1: O dia, todos os sábados. De 16 a 18 ou de 4 a 6 da tarde, né? Todos os sábados, Vida Só em Jesus, um programa de mais de 30 anos de existência para louvor e glória de Deus.
0: Exatamente. Estava ouvindo essa semana, aliás, ouvindo alguém falando que trabalhava na feira lá em Rio Real e os radinhos ligados, o pessoal ouvindo, né? Porque o programa já esteve em todas as rádios da cidade e outros horários também, né? Pela manhã, teve no sábado, no domingo e chegou o momento agora de estarmos aqui no Tobias Barreto FM. Clube Luandê, Xodó.
1: Xodó, a ilha, né? Ligado à Rádio Ilha e agora é Tobias Barreto FM.
0: E, inclusive, pela internet, viu? Nunca esqueça aí, olha. Você pode acompanhar pelo YouTube, pelo Facebook, pelo Radiosnet, além do rádio em si. Voltamos, então, no próximo sábado aqui pela Tobias Barreto FM. Nossa gratidão ao nosso Deus, acima de tudo, em primeiro lugar. Também a você, querido ouvinte, e ao nosso operador de áudio aqui.
1: Gustavo.
0: Eu vou anunciar, né? Já que ele pediu a música, ele vai colocar a música aqui para terminar, Yeshua. E nós vamos terminando aqui, se arrumar, se aprontar e ir para o culto 7 horas. 7 horas estaremos lá. Deus abençoe a todos em nome do Senhor Jesus.

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1: 17:59.
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Para chegar ao céu, é preciso ter leveza, é preciso a gente ter coragem de se despojar dos excessos, dos ódios que a gente insistiu em guardar, dos mortos que a gente não permitiu que fossem sepultados, que a gente guarde para nunca mais ser aberto tudo aquilo que na nossa vida não valeu a pena, que sirva apenas como um aprendizado que nos faça olhar que é para o alto que nós somos feitos. Obrigado, minha irmã, minha amiga, por tantas vezes o seu ministério me levar às alturas e me levando às alturas, me ajudando a compreender a minha humanidade.

0: Boa noite a todos.
1: Boa noite.
0: Seja bem-vindo à nossa igreja, casa de oração, onde nós nos encontramos para louvar e agradecer a Deus pelo dom da vida. Hoje recebemos a visita de São Miguel Arcanjo. Hoje celebramos pela aula de Maria Helene Alves de Moura, de completa hoje 7 dias do seu falecimento, e Cecília Maria de Santana, Heraldo Rodrigues dos Santos. Pedimos a Deus que acolha estas almas no paraíso celestial. Em nome do Pai, do Filho e do Espírito Santo.
1: Amém.
0: A graça de nosso Senhor Jesus Cristo, o amor do Pai e a comunhão do Espírito Santo estejam convosco.
1: Bendito seja Deus que nos reuniu no amor de Cristo.
0: Cantemos o ato penitencial.

0: compaixão de nós, perdoe os nossos pecados e nos conduza à vida eterna.
1: Amém.
0: Vamos cantar o hino de louvor.

0: Oremos. Ó Deus, que resumiste toda a sagrada lei no amor a vós e ao próximo, concedei-nos que, observando os vossos mandamentos, mereçamos chegar à vida eterna. Por nosso Senhor Jesus Cristo, vosso Filho, que é Deus e convosco vive e reina na unidade do Espírito Santo, por todos os séculos dos séculos.
1: Amém.
0: Sentados para a liturgia da palavra.

0: Leitura do livro do profeta Isaías. Buscai o Senhor enquanto pode ser achado. Invocai-o enquanto ele está perto. Abandone o ímpio seu caminho e o homem injusto suas maquinações. Volte para o Senhor, que terá piedade dele. Volte para nosso Deus, que é generoso no perdão. Meus pensamentos não são como os vossos pensamentos, e vossos caminhos não são como os meus caminhos, diz o Senhor. Estão meus caminhos tão acima dos vossos caminhos, e meus pensamentos acima dos vossos pensamentos, quanto está o céu acima da terra. Palavra do Senhor.
1: Graças a Deus.

0: Leitura da carta de São Paulo aos Filipenses. Irmãos, Cristo vai ser glorificado no meu corpo, seja pela minha vida, seja pela minha morte. Pois, para mim, o viver é Cristo e o morrer é lucro. Entretanto, se o viver na carne significa que meu trabalho será frutuoso, neste caso, não sei o que escolher. Sinto-me atraído para os dois lados. Tenho o desejo de partir para estar com Cristo, o que para mim seria de longe o melhor, mas para vós é mais necessário que eu continue minha vida neste mundo. Só uma coisa importa, viver à altura do Evangelho de Cristo. Palavra do Senhor.
1: Graças a Deus.

0: Esteja convosco.
1: Ele está no meio de nós.
0: Evangelho de nosso Senhor Jesus Cristo, segundo São Mateus.
1: Glória a vós, Senhor.
0: Naquele tempo, Jesus contou esta parábola a seus discípulos. O reino do céu é como a história do patrão que saiu de madrugada para contratar trabalhadores para sua vinha. Combinou com os trabalhadores uma moeda de prata por dia e os mandou para a vinha. Às 9 horas da manhã, o patrão saiu de novo. Viu outros que estavam na praça desocupado e lhe disse: ide também vós para a minha vinha, e eu vos pagarei o que for justo. E eles foram. Patrão saiu de novo ao meio-dia, e às 3 horas da tarde fez a mesma coisa. Saído outra vez pelas 5 horas da tarde, encontrou outros que estavam na praça e lhe disse: por que estás aí o dia inteiro desocupada? Eles responderam: porque ninguém nos contratou. O patrão lhe disse: ide vós também para a minha vinha. Quando chegou a tarde, o patrão disse ao administrador: chama os trabalhadores e pague-lhes uma diária a todos, começando pelos últimos até os primeiros. Vieram os que tinham sido contratados às 5 horas da tarde, e cada um recebeu uma moeda de prata. Em seguida vieram os que também foram contratados primeiro, e pensava que ia receber mais. Porém, cada um deles também recebeu uma moeda de prata. Ao receber o pai,

0: pagamento, começaram a resmungar contra o patrão. Este último trabalhou uma hora só e tu igualaste a nós, que suportamos o calor, cansaço e o calor do dia inteiro. Então o patrão disse a um deles: amigo, eu não fui injusto contigo. Não combinamos uma moeda de prata? Toma o que é teu e volte para casa. Eu quero dar a este que foi contratado por último o mesmo que te dei. Por acaso não tenho o direito de fazer o que eu quero com aquilo que me pertence? Ou estás com inveja porque estou sendo bom? Assim os últimos serão os primeiros e os primeiros serão os últimos. Palavra da salvação.
1: Glória a vós, Senhor.
0: Uma salva de palmas para a palavra de Deus, que é vida e verdade. Queridos irmãos, queridas irmãs, Jesus quis comparar a parábola de hoje com todos aqueles que desejam irem para o reino do céu. Ele convidou trabalhadores logo cedo e convidou trabalhadores durante o dia todo, até 5 horas da tarde. E todos eles receberam a mesma quantia, uma moeda para cada um. O que significa isso? O patrão foi justo ou foi injusto? O que significa isso na teologia para cada um de nós? Significa que o reino do céu não tem hora, nem dia, nem privilegiado, nem aquele melhor ou pior. O reino do céu é para todos, aqueles que vão primeiro e aqueles que vão pelo último. Mas todos têm o mesmo direito de saborear da graça de Deus no reino do céu. Todos têm o mesmo direito de participar da graça de Deus no reino do céu. Quando ele chamou o primeiro, significa, hoje para nós, se vier um papa morrer, presidente morrer, ou uma pessoa mais importante, não sei se tem no país, mais importante do mundo, humanamente falando, em relação ao Papa e ao presidente. Então, se essas pessoas morrerem, e morrer um varredor de rua, um morador de rua, e ele tiver, todos eles tiverem o privilégio de se salvar, lá no céu não vai ter o privilegiado. Vem cá, Papa Leão XIV. Vem cá, fulano de tal. Você foi o presidente, você foi o Papa, você foi o deputado, você foi o senador, você foi o juiz, você foi o padre. Lá no céu não existe diferença nem grau. Vai quebrar a cara quem pensar que vai ter grau como tem aqui de poder. Lá no céu, todos, Jesus não vai dizer Papa Francisco, ou presidente, ou deputado, ou seja lá quem for, vem aqui para cima, porque vocês foram importantes na terra. E você, morador de rua, você fique lá embaixo, porque você foi inferior a eles. Isso não vai existir. Isso eu tenho certeza. Esta parábola quer mostrar essa realidade. Não é porque você chegou primeiro, você vai ganhar 2 moedas ou 5. Você chegou no último, você vai ganhar só 1 moeda. Não. Quem vai te dar a quantidade de moeda é você mesmo. As suas virtudes aqui na terra. O seu amor, a sua dedicação pelo reino de Deus. A sua entrega na oração, a sua entrega no amor ao próximo, no amor a Deus. E a sua entrega à sua igreja. É você que vai dar graus para você. Quando você se dedica ao reino de Deus. Mas mesmo assim, lá no céu, não vai ter o privilegiado. O único privilegiado foi Jesus e Nossa Senhora. O único que sentaram e estão ao lado de Deus Pai. Mas todos vão ter o mesmo lugar no coração de Deus. Lá não existe a direita nem a esquerda. Lá existe o coração que acolhe a todos, que ama a todos. Nós aqui na terra que ficamos na ilusão de dividirmos. Eu sou de A, eu sou de B, eu sou de C. Ninguém é de ninguém. Todos nós pertencemos a Deus. Devemos lutar, correr atrás, não de um homem, mas correr atrás do reino do céu. É Ele quem nos dá a salvação. Quem nos coloca na eternidade. Então, quando eles reclamaram, os que chegaram primeiro receberam a mesma moeda do que chegaram pelo último, quando reclamaram, somos nós, que achamos que somos santinhos, que comungamos de mãos fechadas, braços cruzados, de joelho, e condenando os demais. Tudo bem, comungue com braços cruzados, mão fechada, de joelho, a sua devoção é bem-vinda, mas nunca condene a ninguém pelo ter comungado em pé ou comungado na mão. Ninguém pode querer ser melhor do que o outro porque reza mais do que o outro. Porque é ministro da Eucaristia, porque é padre. Eu sou padre, sou igual a vocês diante de Deus. Não há diferença. E se brincar, talvez sejam mais santos vocês do que eu. Cada um sabe da sua vida. Precisamos buscar o reino de Deus independente de graus. Cada um lute para estar no primeiro lugar, que não existe também o primeiro lugar no reino do céu. Existe sim a morada eterna no coração de Deus Pai. Então nós estamos em um período que nós precisamos valorizar mais a nossa vida espiritual. Precisamos obedecer esses 2 mandamentos. Amar Deus sobre todas as coisas, com todos os sentimentos, com todas as nossas emoções, com todos os nossos pensamentos, com todas as nossas forças, e amar o nosso próximo como a si mesmo, como a nós mesmos. Se a gente praticar essas 2 realidades, esses 2 mandamentos não precisa tanto sacrifício. não precisa fazer tanta penitência, que a maior penitência hoje é amar o outro. Porque cada um é um mundo diferente. Cada um tem um sentimento diferente. Cada um pensa diferente. Então, para eu me adaptar na realidade do outro, eu vou ter que me sacrificar, me dobrar para aceitar o outro sem discriminar. Aí sim, eu vou caminhar com ele para o reino do céu. Deus não discrimina ninguém. Deus não tem preconceito com ninguém. Eu pergunto, o que é que Deus é nosso? Hein? Vamos, rapaz, vocês não sabem? Deus é pai ou não? Ele é seu pai? Ele é meu? Ele é o seu? Se Deus é seu pai, o que é que eu sou dele? Pai, filho, não é isso? E se eu sou filho de Deus, você é filho de Deus, e o que é que você é de mim? Irmão. O que é que nós somos? Irmãos. Então, por que vamos apedrejar? Por que vamos condenar? Por que vamos humilhar? Que vantagem eu tiro humilhando o outro? Isso que diz o Evangelho é um ato de humilhação. Como é que pode? Fulano chegou no último, recebeu a mesma moeda que eu cheguei primeiro. Então quer dizer que ele não tinha capacidade, ele não poderia receber a mesma moeda. Poderia, por que não? Eu tenho de me conformar com aquilo que é de direito. Eu aceitei trabalhar de manhã a fim de uma moeda de prata. O dono me deu a moeda de prata porque combinamos um dia uma moeda de prata. Mas se o dono deu ao outro, por que eu ter ciúme? Por que eu me preocupar se o outro recebeu a mesma moeda? Enquanto nós não deixarmos morrer em nós essa vaidade, esse orgulho, essa avareza, nós não seremos verdadeiramente cristãos. Para sermos verdadeiramente cristãos, temos de renunciar tudo isso e levar o outro. Isso quer dizer, eu não concordei do outro receber a mesma moeda. Então eu quis ir só para o reino do céu. Eu não dei a mão para levar o outro comigo. A minha vaidade foi tão grande que eu queria ir só. Mas Jesus volta a repetir. Para chegar a ganhar o reino do céu, basta servir e obedecer esses dois mandamentos. Amar a Deus sobre todas as coisas e ao teu próximo como a ti mesmo. Assim você vai chegar lá. Amém? Louvado seja nosso Senhor Jesus Cristo.
1: Para sempre seja louvado em nossa Mãe Maria.
0: Creio em Deus Pai,
1: Criador do céu e da terra, e em Jesus Cristo, seu único Filho, nosso Senhor, que foi concebido pelo poder do Espírito Santo, nasceu da Virgem Maria, padeceu sob Pôncio Pilatos, foi crucificado, morto e sepultado, desceu à mansão dos mortos, ressuscitou ao terceiro dia, subiu aos céus, está sentado à direita de Deus Pai Todo-Poderoso, donde há de vir julgar os vivos e os mortos. Creio no Espírito Santo, na Santa Igreja Católica, na comunhão dos santos, na remissão dos pecados, na ressurreição da carne, na vida eterna. Amém.
0: Vamos fazer as nossas preces, pedindo a Deus que atenda as nossas necessidades.
2: Ao final de cada prece, todos respondem: Senhor, escutai a nossa prece.
1: Senhor, escutai a nossa prece.
2: Pela Santa Igreja de Deus, Assembleia dos Redimidos, para que assuma com vigor a sua missão de transformar o coração da humanidade e ser sinal de paz e da gratuidade de Deus, rezemos com confiança.
1: Senhor, escutai a nossa prece.
2: Por nós, discípulos e discípulas do Senhor, para que não nos deixemos guiar pelos falsos valores da pretensão de honra e prestígio e pela cultura da meritocracia, mas sejamos guiados pela graça de Deus, rezemos com confiança.
1: Senhor, escutai a nossa prece.
2: Pelas pessoas desempregadas, para que jamais percam a fé e a esperança na providência de Deus, que não abandona seus filhos e filhas, mas sejam perseverantes na busca por melhores condições de vida, rezemos com confiança.
1: Senhor, escutai a nossa prece.
2: Pelas comunidades cristãs, para que nos lugares de missão, onde é urgente a luta contra as enfermidades, saibam testemunhar a presença de Cristo junto aos sofredores, rezemos com confiança.
1: Senhor, escutai a nossa prece.
0: Atendei, Senhor, as nossas preces e derramai sobre nós as graças do Espírito Santo. Por Cristo nosso Senhor.
1: Amém.
0: Vamos fazer o nosso ofertório. Ofertamos a Deus aquilo que Ele merece de nós.

0: sacrifício seja aceito por Deus Pai Todo-Poderoso.
1: Receba o Senhor por tuas mãos este sacrifício, para a glória do seu nome, para o nosso bem e de toda a sua santa igreja.
0: Acolhei-me, digno Senhor, nós vos pedimos, as oferendas do vosso povo, para que alcancemos pelos celestes sacramentos o que professamos fielmente pela fé, por Cristo nosso Senhor.
1: Amém.
0: O Senhor esteja convosco.
1: Ele está no meio de nós.
0: Corações ao alto.
1: O nosso coração está em Deus.
0: Demos graças ao Senhor nosso Deus.
1: É nosso dever e nossa salvação.
0: Na verdade é digno e justo. É nosso dever e salvação dar-vos graça. Sempre em todo lugar, Senhor Pai Santo, Deus eterno e todo-poderoso. Em vós vivemos, nos movemos e existimos. E ainda em nosso coração corporal, não só sentimos todos os dias as provas do vosso amor de Pai, mas também já possuímos o penhor da eternidade. Pois, tendo recebido as primícias do Espírito, pela qual ressuscitasse Jesus dentre os mortos, esperamos a plena realização do mistério pascal. Por isso também nós vos louvamos com todos os anjos e santos, cantando a uma só voz.

0: santidad. Santificai, pois, este dom, derramando sobre eles o vosso Espírito, a fim de que se tornem para nós o corpo e o sangue de nosso Senhor Jesus Cristo.
1: Enviai o vosso Espírito Santo.
0: Estando para ser entregue, abraçando livremente a paixão, Jesus tomou o pão, deu graças e o partiu, e deu a seus discípulos, dizendo: Tomai todos e comei, isto é o meu corpo, que será entregue por vós. Do mesmo modo, ao fim da ceia, ele tomou o cálice em suas mãos, deu graças novamente e o deu a seus discípulos, dizendo: Tomai todos e bebei. Este é o cálice do meu sangue, o sangue da nova e eterna aliança, que será derramado por vós e por todos, para a remissão dos pecados. Fazei isto em memória de mim. Eis, irmãos, aqui no altar o Cristo, o mistério da nossa fé.
1: Anunciamos, Senhor, a vossa morte e proclamamos a vossa ressurreição. Vinde, Senhor Jesus.
0: Celebrando, pois, o memorial da morte e ressurreição do vosso Filho, nós vos oferecemos, ó Pai, o pão da vida e o cálice da salvação. E vos agradecemos porque nos tornaste digno de estar aqui na vossa presença e vos servir.
1: Aceitai, ó Senhor, a nossa oferta.
0: Suplicante vos pedimos que, participando do corpo e o sangue de Cristo, sejamos reunidos pelo Espírito Santo, só corpo.
1: O Espírito nos una num só corpo.
0: Lembrai-vos, ó Pai, da vossa Igreja, que se faz presente pelo mundo inteiro, que ela cresça na caridade e em comunhão com o Papa Leão, com o nosso bispo Genivaldo Garcia e todos os ministros do vosso povo.
1: Lembrai-vos, ó Pai, da vossa Igreja.
0: Lembrai-vos também na vossa misericórdia dos nossos irmãos e irmãs que adormeceram na esperança da ressurreição e de todos que partiram desta vida, principalmente da alma de Maria Helene, Alves de Moura e Cecília Maria de Santana, Heraldo Rodrigues dos Santos, que chamaste para outra vida, acolhei junto a vós na luz da vossa face.
1: Concedei-lhes, ó Senhor, a luz eterna.
0: Enfim, nós os pedimos, tende piedade todos nós, e dai-nos participar da vida eterna, com a Virgem Maria, Mãe de Deus, São José, seu esposo, os apóstolos e todos os santos, que neste mundo viveram da vossa amizade, a fim de vos louvarmos e glorificarmos por Jesus Cristo, o vosso Filho. Por Cristo, com Cristo e em Cristo, a vós, Deus Pai Todo-Poderoso, na unidade do Espírito Santo, toda honra e toda glória, agora e para sempre.
1: Amém.
0: Rezemos, irmãos, a oração que Jesus nos ensinou. Pai nosso,
1: santificado seja o vosso nome. Venha a nós o vosso reino. Seja feita a vossa vontade, assim na terra como no céu. O pão nosso de cada dia nos dai hoje. Perdoai-nos as nossas ofensas, assim como nós perdoamos a quem nos tem ofendido. E não nos deixeis cair em tentação, mas livrai-nos do mal.
0: Livrai-nos de todos os males, ó Pai, dai-nos hoje a vossa paz. Ajudados pela vossa misericórdia, sejamos sempre livres do pecado e protegidos de todos os perigos. Enquanto vivendo a esperança, aguardamos a vinda do Cristo Salvador.
1: Vosso é o reino, o poder e a glória para sempre.
0: Senhor Jesus Cristo, dissestes aos vossos apóstolos: eu vos deixo a paz, eu vos dou a minha paz. Não olheis os nossos pecados, mas a fé que anima a vossa igreja. Dai-lhe segundo o vosso desejo a paz e a unidade. Vós que sois Deus, com o Pai e o Espírito Santo.
1: Amém.
0: A paz do Senhor Jesus Cristo esteja sempre com todos vocês.
1: O amor de Cristo nos uniu.
0: Irmãos, saudai-vos em Cristo Jesus.

0: o Cristo. Eis o Cordeiro de Deus que tira o pecado do mundo.
1: Senhor, eu não sou digno de que entreis em minha morada, mas dizei uma palavra e eu serei salvo.
0: Que o corpo de Cristo nos guarde para a vida eterna.
1: Amém.

0: Oremos. Sustentai, Senhor de bondade, com vosso constante auxílio, os que confortais com os vossos sacramentos, para podermos colher os frutos da redenção na liturgia e na vida. Por Cristo nosso Senhor.
1: Amém.
0: Sentados para os amigos. Amanhã, 7 horas da manhã, nós teremos a missa de costume, de preceito do domingo. 10 horas da manhã, também aqui na matriz, teremos a missa. Às 19 horas, ou seja, 7 horas da noite, aqui na matriz, teremos também a missa. E até 5 horas de Maria do Carmo, mas não vai haver, porque vai chocar o horário do encerramento do encontro do apostolado. Então, aqui na matriz, nós teremos as 3 missas normais. E recebemos a visita da imagem de São Miguel Arcanjo. Amanhã começa a novena lá na quase paróquia, que vai ser paróquia, São Miguel Arcanjo. Amanhã, às 6h30, a comunidade de lá vem pegar a imagem para ir para lá. E a comunidade que quiser acompanhar, vai, mas haverá missa aqui também. Então, nós queremos agradecer a Deus pela presença de todos vocês aqui também, e São José, na comunidade São José, a missa que seria às 19 horas, vai ser 7 horas da manhã. Lá na comunidade São José, 7 horas da manhã. Tem algum aniversariante? Não, né? Então vamos ficar de pé. Cadê? Cida, está completando a primavera, vem cá. Fica escondida. A beleza tem de ficar vivo. Ah, presente. Vamos lá cantar parabéns.

0: Vivos 15 anos de Cida. Parabéns, Deus lhe abençoe. Vamos tirar a foto. O Senhor esteja convosco.
1: Ele está no meio de nós.
0: Por intercessão de São Miguel Arcanjo e Nossa Senhora Imperatriz dos Campos, abençoe-vos Deus Todo-Poderoso, Pai, Filho e Espírito Santo.
1: Amém.
0: E de paz e que Jesus nos acompanhe.
1: Graças a Deus.

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1: 19:59.
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Muito bem, legal demais, estou chegando, boa noite, são apenas 8 da noite, né, isso mesmo, são 8 horas mais 14 minutos, estou chegando, o melhor do Boa Noite Sucesso, hoje 19/9/2016, então está começando o melhor do Boa Noite Sucesso, está juntinho com você, até as 22, tocando muita música bonita, o melhor do Boa Noite Sucesso, um programa bom e todo mundo gosta. Isso mesmo, boa noite, sucesso. Sábado lindo, para você que teve um dia maravilhoso, aquele dia clima gostoso, o céu um pouco parcialmente nublado. É isso mesmo, alguma garoa caindo, a noite costuma ser mais caliente. Isso aí, a partir de agora eu vou ficar juntinho com você tocando muita música boa. E para você que tá do outro lado, obrigado pelo carinho da sintonia. Para você que tá sempre 24 horas curtindo a Tobias Barreto FM, 11 anos conquistando o carinho do ouvinte. Isso mesmo. Eu, Cacau Oliveira, comandando aqui o melhor do Boa Noite Sucesso. Todos os sábados eu estou aqui juntinho com você. Agora são 8 da noite mais 15 minutos. Muito bem, deixa eu regular aqui um pouquinho, né? Coisa aqui, fizeram alguma coisa aqui hoje, viu? Por isso que o Raimundo Lina tava sentindo alguma coisa errada.

Aí, legal demais, o melhor do Boa Noite Sucesso. Olha, são apenas 8 da noite, mais 20. Cadê? 20, não, 16 minutos, 8 e 16. Enquanto eu vou regulando por aqui, né? Aqui a minha voz tá um pouco trovão.

é isso aí, vamos levando, né? Olha, tá chegando sucesso aqui, sucesso. Cadê a música? A música que a gente vai começar o melhor do Boa Noite Sucesso. Tá tudo um pouco aqui em algumas coisas, a gente fica atrapalhado. Mexeu alguma coisa aqui, né? É osso. Não tô conseguindo nem ouvir minha voz direito. Mas você que tá do outro lado aí, uma boa noite. Chegando sucesso de Calcinha Preta, agora estou

0: Tá aí, legal demais, sucesso. São 9, não, né? São 8 ainda. 8 da noite, mais 32 minutos. Because you love it. Por aí, né? Olha, são 8 horas, né? São 8 da noite, mais 32 minutos. O melhor do Boa Noite Sucesso. Bom, pra você que chegou agora também, obrigado pelo carinho, tá bom? Pra você que tá aí cochilando na rede, na varanda. Pra você que tá aí no fundo de quintal. Alô, você nos sítios, fazendas, chacras, ei, aonde quer que você esteja, no melhor do Boa Noite Sucesso, a gente vai flutuando e eu vou pilotando sim essa aeronave. A noite é só uma criança. Aproveitando, quero mandar um abraço aí no Candeal 2, né, Paulo e Dona Zefinha. Boa noite. Alô, você do povoado João Porto. Faz um abraço para Marcel Araújo, aí na cidade de Guarujá. Tá bom, então? Olha, por cá também o nosso amigo Gidelso, né? Gidelso Padeiro. Ele que tá ligado na programação e vamos ouvir o áudio.
1: Oliveira, gostaria de ouvir a música de Raça Negra, pode ser qualquer uma, valeu?
0: Qualquer sucesso?
1: Estou ouvindo seu programa, eu até escuto.
0: Beleza, então, obrigado pelo carinho. Nosso amigo Gidelso, hein? Aí no bairro Santos Dumont, não é? Eu acho, por aí. Ele é padeiro aí da panificação Três Irmãos, na rua Itabaianinha. Ah, legal, obrigado pelo carinho. Também um abraço pra Vânia. A Vânia disse que não desliga o rádio, né? É 24 horas, o rádio sempre ligadinho. Alô, Vânia, tô te vendo. Aí no bairro Santos Dumont. Tá bom, então. Tem mais alguém por cá? A Marlene Mendes pediu música internacional, já curtiu? Também ligado na programação, a nossa amiga Edneide, né? A Edneide Ramos. Ela que é aí da rua Getúlio Vargas. O que é que a Edneide pediu? A noite cai bem pra ela, né? A noite do sábado, as músicas é do estilo dela.
2: Cacá, passe. Boa noite.
0: Boa noite.
2: Passe Léo Jaime.
0: Léo Jaime, né?
2: Fórmula do Amor.
0: Fórmula do Amor. Tá bom, então. Edneide Ramos. Aí na rua Getúlio Vargas. Antes, você vai curtir Raça Negra.

0: Muito bem, legal, né? Você curtiu aí o sucesso de Ataíde e Alexandre? Você marcou pra mim. Olha, são apenas 8 da noite e a hora passa rapidinho, né? São 8 horas mais 44 minutos. O melhor do Boa Noite Sucesso até as 22, juntinho, coladinho com você. Ah, que legal. Aproveitando, quero mandar um abraço no distrito de Lagoa Redonda, na Bahia. Bom demais, né? Alô, Sambaíba! Olha, também aqui rapidinho no Agripino 2, a nossa amiga Shirley Pereira. Tem mais o que pra nós? A nossa amiga Cláudia também? Ah, sim, tá bom. Ah, na capital Bandeirantes também curtindo. Valderlan Leme, sua esposa e companhia. Legal, né? Curtindo e apreciando as belezas da capital Bandeirantes. É, o diretor da Tobias Barreto FM, Valderlan Lemos, e também na batera da Banda Nairê. Curtindo aí, conhecendo as belezas, né? Os lugares bonitos aí da capital Bandeirantes, né? Tem suas belezas, né? A capital, né? É, quem já passou por lá e tá por cá, fica algumas lembranças. Tem muitas coisas boas. Não dá pra conhecer nem um pedacinho, porque é gigantesca, né? É outro mundo. Como diz a história, né? Quem for pra lá e trabalhar lá, na verdade é uma escola, viu? Você aprende muita coisa. Coisas de outro mundo. É uma metrópole gigantesca, né? Você passa 5, 10 anos e não conhece nem um pedacinho da metade. Você fica ali tanto tempo, só ali, mas não consegue conhecer a gigantesca São Paulo por completa. Jamais. Pode passar 10 anos, 15 anos. Olha, alguém ligou pra cá, não foi? Não, não ligou não. A mensagem chegando, né? Tá bom então? Legal. Vamos ouvir o que aqui?
1: E a hora passa rapidinho, né? São 8 horas mais 44 minutos. O melhor do Boa Noite Sucesso até as 22.
0: Beleza.
1: Juntinho, coladinho com você. Ah, que legal. Aproveitando, quero mandar um abraço no distrito de Lagoa Redonda, na Bahia.
0: Muito bem. Tá aí, legal demais. O ouvinte que também curtindo, né? Curtindo em casa, com rádio ligado, radinho de pilha. É bom demais. Obrigado pelo carinho. Por onde você anda, tá todo mundo ligado. Também através dos aplicativos Rádios Nets. Isso, você pode baixar aí o aplicativo, né? E curtir em qualquer parte do Brasil e do mundo. Isso mesmo. Olha, deixa eu mandar um abraço também aqui rapidinho para o nosso amigo João do Pai de Pedro. Alô, João, aquele abraço, hein? Tem mais o que para nós? Ah, que legal. Muito bem. Meus amigos vigilantes nas ruas da cidade também curtindo. Para você que tá aí nas praças, né? Sentadinho, curtindo com o celular e o fone no ouvido. Meus amigos dos bares e lanchonetes. Aí na Praça dos Crentes também, né? Um abraço para essa turma boa aí que tá, né? Detonando, trabalhando. E a galera lanchando aí na Praça dos Crentes. É isso mesmo? Enquanto tá renovando, né? Vamos dizer assim, né? Uma nova praça em breve, na Praça da Bandeira. O pessoal tão se acomodando aí na Praça dos Crentes, né? Até a Praça da Bandeira ficar prontinha e bonita, não é isso mesmo? Mas é isso aí. São 8 horas mais 48 minutos. Tem mais a nossa amiga Dona Nininha aí na Praça da Bandeira. Bom demais, né? Aquele abraço, viu? Uma boa noite. Na Tobias é bem melhor, não é? Você vai curtir sucesso de Barão. É Barão Vermelho. Amor, meu grande amor.

matar a saudade e relembrar dos bons tempos. Esse é o sucesso de Biafra, Leão Ferido. Agora são 8h57. Você está sintonizado na Tobias Barreto FM, 87,9. É só apenas 11 anos, conquistando o carinho do ouvinte. Ei, você, como é que tá aí, hein? De boa, né? Então não sai daí, não. Continue. Continue, porque na Tobias é bem melhor. Boa noite. Agora mais sucesso pra você que gosta. Tá chegando o sucesso dela, de Cássia, né? Cássia Eller. Essa é pra você também relembrar os bons tempos. O Segundo Sol.

0: Muito bem, faltando não, já são 9 mais um minuto. Cássia Eller. Bom demais, né? Explicação. Não tem explicação, sintonizado na 87. Aproveitando, quero mandar um abraço pra ele, viu, nosso amigo. Segura essa aí, já acabou? Ultrapassou essa aqui, não foi? Depois do apoio cultural, tá bom? Isso, depois do apoio cultural, porque depois do apoio cultural é Ruban, né? Cinderela, o nosso amigo Marciel Araújo, aí na cidade de Guarujá. Isso mesmo, aquele abraço, viu? Aí no, na Baixada Santista, o ano era 1986, você vai curtir daqui a pouquinho, tá bom? É, segura aí um pouquinho que eu vou para um breve apoio cultural. É Vaptivu.
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2: 21 horas e 2 minutos.
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